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0: Bom dia, bom dia. Uma ótima quinta-feira. Hoje é dia 28 de maio e assinala-se um dia muito importante, o Dia Internacional da Saúde Feminina. É então uma boa altura para lembrar uma coisa muito simples. Muitas mulheres cuidam de toda a gente à volta, mas deixam a própria saúde para o fim da lista. E se é que a sua própria saúde entra nesta lista, no meio de tantos afazeres que muitas mulheres têm. Portanto, consultas, rastreios, sintomas que se repetem, cansaço constante, alterações hormonais, sono, stress, enfim, tudo isto conta. Não é preciso entrar assim em grandes alarmes, mas é importante ouvir mais o corpo e não adiar as consultas ou os rastreios, não adiar o seu autocuidado. Então, vamos lá voltar à música. Aposto que vai adorar a próxima sequência que eu trago. 7 músicas sem conversa pelo meio, para a sua rotina matinal. Traz Metallica, The Weasel, traz Beatles, traz Nirvana, traz também U2. Grandes clássicos para trazerem algum conforto à sua manhã.
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0: 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Olha, estamos já a caminho das 6 da manhã. Quem é que já anda por aí? No trânsito, conte-me tudo. Deixe mensagem de voz no WhatsApp da rádio através do 900. Ai, que eu tive uma branca. 910-25-80-81. Tem que dizer assim, de outra maneira, não sei dizer. 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
1: Hoje damos os parabéns a John Fogerty, vocalista, guitarrista e fundador dos Creedence Clearwater Revival. A voz rouca e os riffs de guitarra inconfundíveis que marcaram o rock do final dos anos 60. John Fogerty era também o principal compositor da banda e produziu vários sucessos que conseguiram chegar ao top nos Estados Unidos. 1972 foi o ano em que a banda se separou e depois disso John Fogerty continuou a solo. Há mais música na M80 com Creedence Clearwater Revival.

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0: para durar.
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Bom dia, bom dia. Já que o despertador M80 está preparado para mais um dia de calor, convém sair de casa com roupinha leve para enfrentar 33 graus de máxima em Lisboa, 26 no Porto, 36 no Alentejo e 28 em Faro.

Feitiço de Andrea Sardi. Muito diferente do Feitiço dos Iron Maiden. Mas estamos todos enfeitiçados e a pensar no concerto, dia 7 de julho. Há quem diga que vai ser um dos maiores concertos este verão em Portugal. Porquê? Porque os Iron Maiden trazem a Lisboa uma das maiores produções da banda, com palco de grandes dimensões, experiência imersiva e, claro, Eddie, a mascote mais famosa do heavy metal, a fazer das suas. Tem mais pormenores sobre o concerto no site da rádio, em m80.pt. Os bilhetes já estão à venda e o concerto é então dia 7 de julho, Estádio da Luz, com apoio da M80. Imperdível este concerto com os velhinhos e bons Iron Maiden. Sou a Sandra Ferreira, continuo por aqui até às 7. Mais à frente trago a edição de ontem dos Macaquinhos no Sótão. Daqui a pouco chega Alanis.

0: O amor dos heróis do mar, mesmo antes de avançarmos para os macaquinhos no sótão.
1: Ora, vamos lá que também vão parar ao Rail.
2: Saúde pública.
3: Exatamente.
1: E ainda bem.
3: Eu vou
1: ainda
3: a todos os temas. Esta é edição 1867. Eu tenho que ir a todos os temas que existem no mundo.
1: Faz algum sentido.
3: Bom, e porquê é que então eu estou preocupada com a saúde pública? Paulo Fernandes vai de férias entre hoje e amanhã.
4: Uhum. Não, é hoje à noite já.
3: Pois, por isso é que eu noite, por isso é que eu disse, porque o processo de chegar demora, não é?
1: Hoje vou-vos dizer como é que eu acordei. Não foi com o despertador, foi com uma notificação da agência a dizer: sim, pode fazer o seu check-in.
4: É tão bom. Até ai, que inveja.
1: Arrepiou-se o pelo do peito.
3: Ai, o homem ficou. Portanto, o Paulo vai para muito, muito longe, o que serve de prova pericial de que eu e a Ana somos tão intensas que o homem tem basicamente de mudar de hemisfério e enfiar-se no meio do mato. É a maneira que ele tem.
4: No meio da bicharada.
3: Vem um tigre com o cio na direção dele e o Paulo a pensar: as outras duas da semana da ovulação são bem piores. Vem ao tigre. O tigre a trincar-lhe o braço como se fosse uma xícara e o nosso Paulinho a suspirar de alívio, como estes dias estão a ser calmos e serenos. Estão
4: na ausência de...
3: Ai, não estou a afinar as outras.
1: Vou fazer aqui uma confissão. Eu conheço bem os vossos ciclos.
3: Que remédio? Os vossos ciclos são
1: Susana,
3: mais ou menos públicos.
4: Já, eu e a Susana já alinhamos.
1: Trabalho contigo desde 2016.
4: Sim,
1: eu conheço de 98. Se eu não dissesse isto na rádio também.
3: Claro.
1: Não fazia sentido.
3: É um homem atento.
4: É um homem que
3: repara quando nós cortamos o cabelo e repara no resto. O local de férias do Paulo implica elevar uma data de vacinas.
1: Check.
3: Neste momento, o Paulo é o oposto do Gustavo Santos. Um deles nega-se a levar picas. O Paulo já tem a epiderme toda furadinha.
1: Check.
3: Parece um picotado da pré-primária levado a cabo por um fedelho que só come açúcar. Todo ele picado, assim à maluca.
1: Check.
3: Mas isto lembrou-me que, por mais... E agora entramos na saúde pública. Por mais avanços científicos que tenhamos tido nos últimos anos, vacinados contra a febre amarela ou a difteria, pode não chegar. Mas não chega nem para o Paulo, nem para nenhum de nós, porque nós não vamos para a selva literal, como veio o Paulo, mas por aqui andamos na selva metafórica, que é tão ou mais perigosa.
1: Já agora deixa-me aproveitar aqui a rádio, sim, para dar um recado à minha mãe que me ligou ontem, super aflita. Mãe, fica descansada, não vou apanhar a ébola, se tudo correr bem.
3: Se tudo correr bem.
1: Ligou-me a chorar a dizer: opa, filho, vais apanhar a ébola.
3: Paulo, um souvenir é um souvenir, às vezes a pessoa quer ter usado as
1: lucas. Caramba.
3: Mas, o que é que eu venho então fazer? Eu sugiro olharmos criticamente para os pontos omissos do Plano Nacional de Vacinas, porque eu tenho 3 vacinas para propor.
4: Novas?
3: Sim, novas.
4: Ai, eu adoro, eu vou todas.
3: Inventei lá em casa, 3 vacinas.
4: Mas, por favor, que não seja tipo tifoide, que é de 5 em 5 anos.
3: Não, estas aqui...
1: Sério-me que isto é uma vacina contra o mau estacionar, uma vacina para
4: a
1: má exposição.
3: O primeiro é a vacina de imunidade contra grupos de WhatsApp.
1: Told you.
4: Ok.
3: Porque eu penso que a Organização Mundial de Saúde está a dormir de não ter declarado pandemia de grupos de WhatsApp.
4: É verdade.
3: Há imensos. É catadupas, estamos sempre a... Eu já perdi a conta dos grupos de WhatsApp no qual uma pessoa é acrescentada, sim, sem dó nem piedade. Nem perguntou. Por exemplo, penso, não estou a cometer-me em confidência, e disser, nós trabalhamos na mesma rádio, não é? Em quantos grupos da rádio é que nós estamos? 7?
1: 14.
4: Pai,
3: para aí. Pronto. Por isso, sabem, por exemplo, aquelas pessoas que estavam no cruzeiro em que houve um surto de antivírus.
4: Certo.
3: Elas não apanharam todas as antivírus, felizmente. Mas aposto que estão todas num grupo de WhatsApp.
4: A chamar-se Antivírus People.
3: Sim, Migas de Cocó de Rato Forever. É o nome do grupo em que eles ficaram. Portanto, liberaram-se uma coisa, não se liberaram da outra. Esta vacina é urgente.
1: Amigas, eu estava a ver aqui o WhatsApp e de repente apanho uma cena. Amigas de Cocó de Rato Forever.
3: A segunda vacina é a vacina da raivinha. Porque há a vacina da raiva, mas não há a vacina da raivinha, que é uma coisa muito mais comum e muito mais problemática nas nossas vidas. Porque nem todos nós fomos mordidos por um lince vadio, e precisamos da vacina da raiva, mas já todos às vezes sentimos raivinha. Estamos no nosso dia a dia e vem raivinha.
1: Acho só uma raivinha que é boa, aquela raivinha de amor que uma pessoa dá vontade a uma trinquinha. Essas são muito boas.
4: Ai, de vontade.
1: É raivinha.
3: Mas eu estou a falar da raivinha má, aquela vontade de desatar ao sopapo a colegas que fazem piadas colinhas, desatar ao sopapo a pessoas no supermercado ficam a arrumar as moedas na carteira por cores em vez de desampararem literalmente a loja para nós podermos meter a nossa comida nos sacos. Enfim, para esta raivinha não há vacina, devia haver,
4: mas
3: uma coisa que
4: vai
3: muito. E por último, proponho a BCG. E parece que já o estou a ouvir, mesmo que tudo o que saibam sobre o corpo humano tenha sido aprendido a comer neste unha e a ver o era uma vez a vida. Oh, Susana, mas a BCG já existe, claro.
1: Oh, Susana, mas a BCG já existe.
3: É sigla de quê? Boi. Bacilo de calmete guerra.
1: Pronto,
3: como toda a gente sabe. BCG já existe, protege contra formas graves de tuberculose, certo, mas esta é outra BCG. É chato ter o nome repetido, eu sei. Nós não também somos um país que vive com duas Fátima Lopes, uma estilista e uma apresentadora, e sobrevivemos. Às vezes as coisas têm o mesmo nome.
1: Achas que o B é de boi?
4: E também. É... Não, eu estava a brincar ao jogo, uma letra. Pronto.
3: Querem saber? BCG é a sigla contra broncos, calões e gunas. Na verdade, não era calões que eu queria dizer, era uma palavra parecida. Mas não posso dizer esta hora, por isso vamos ficar com broncos, calões e gunas.
4: Muito bem, vocês.
3: Onde é que se pode tomar?
2: Já. Braço esquerdo. Já.
0: Será que hoje Susana Romana chega mais bem disposta e mais tolerante com pessoas que dizem piadas más? Bom, nova edição dos Macaquinhos no Sótão a não perder, mais logo às 8h45 da manhã, e que depois pode ouvir no site da rádio e também no Rayo, ia dizer o nosso Rayo. 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Pronto. Meu nome é Sandra. Amanhã cá estarei às 5 da manhã. Sim, 5 da manhã. Alguém tem que fazer esse horário. 5, 7 da manhã. Cá estou eu no Despertador M80. Para fortes. Então, amanhã já é sexta-feira, portanto, já enfrentamos o dia com outra disposição, verdade? A seguir trago Foreigner e também Kylie Minogue.
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Hoje é o dia de dar os parabéns a Kylie Minogue, cantora, atriz e um ícone na moda. Kylie Minogue destacou-se nos anos 80 como a grande estrela pop australiana, mas foi-se reinventando sempre e essa acabou por ser uma imagem de marca. Ganhou vários prémios ao longo da carreira, entre eles estão Grammy, Brit Awards e vários Area Music Awards, os maiores prémios de música na Austrália. Há mais música na M80 com Kylie Minogue.

0: muito bom dia. São 7 horas. Vamos atualizar a informação com Gonçalo Teles. E parece que não, mas a tempestade Christine foi há 4 meses.
1: Foi, Ana. Olá, bom dia. E por isso, a Liga dos Bombeiros alerta que a floresta, sobretudo a da região centro, está em mau estado. As tempestades deixaram muitas árvores caídas e isso pode tornar os incêndios deste ano mais graves. Em declarações à M80, o presidente da Liga, António Nunes, diz que por isso é ainda mais urgente acelerar o combate inicial aos fogos.
2: Se eu tenho uma floresta desordenada e tenho sobrantes e consomem mais rapidamente e intensificam mais a chama. E, portanto, eu tenho mais produção de calor. E, portanto, tenho mais dificuldade em combater. Portanto, eu tenho que aumentar a minha capacidade de resposta. E não posso deixar de atuar com todos os meios que eu tenho disponíveis. E, portanto, há muitos procedimentos de mobilização de meios que estão errados e que nós já chegámos a essa conclusão em anos anteriores. E nós esperamos que a Autoridade Nacional de Emergência e Proteção Civil, este ano, os emende para que não tenhamos qualquer tipo de surpresa.
1: Faz hoje 4 meses que a tempestade Christine destruiu grandes áreas da região centro do país. É um tema sobre o qual vamos falar ao longo desta manhã. O Presidente da República pede uma mudança de mentalidade no país para parar com o que diz ser um jogo de culpas. Num discurso no Centro Cultural de Belém, António José Seguro defendeu que os problemas se resolvem procurando as causas e não culpados.
3: O governo, a oposição, a Europa, o mercado, a história, sempre os outros. Este jogo de culpas é um desperdício monumental de energia, de tempo e de recursos. De tudo aquilo do que precisamos para perceber a causa dos problemas é ir resolvê-los. Nas nossas vidas pessoais não agimos assim. Quando algo corre mal, não passamos anos a estabelecer responsabilidades. Procuramos a causa, desenhamos a solução, avançamos. Na vida coletiva fazemos o oposto e depois admiramos que as coisas não mudam.
1: O Presidente da República defende 3 mudanças: confiar, focar na solução e organizar. O Parlamento discute hoje, a pedido do PCP, as condições dos trabalhadores e o pacote laboral. O Governo vai ser representado pelo Secretário de Estado do Trabalho, 10 dias depois de entregar no Parlamento a proposta de lei que altera o Código do Trabalho. O Crystal Palace de Inglaterra venceu a Liga Conferência e ganhou na final ao Rayo Vallecano de Espanha por 1-0 com o gol do francês Mateta. Em Portugal, hoje é dia de decisões. O Casa Pia e o Torriense jogam a segunda mão do play-off, que vale um lugar na próxima época da Primeira Liga. A

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0: 8 minutos, já são muitos os carros a andar para trás e para a frente, para a frente e para trás. Cláudia Capela, parece que esta hora o mundo está a dormir, mas nem
1: por isso,
0: todos.
1: Nem.
0: É verdade, olá, bom dia.
1: Muito bom dia. Sim, é verdade, há cada vez mais trânsito e cada vez mais cedo. Infelizmente começamos esta manhã de quinta-feira com um acidente já no IC19. Recebemos a informação de acidente no viaduto de Terceira, Sintra-Lisboa, com ocupação da via direita e já afetar o trânsito com maior demora a partir do Cacém em direção a Terceira e a Queluz. À frente do acidente continua bastante intenso, ligação de Queluz para a reta dos comandos da Amadora, ainda sem muitas dificuldades em Pinamanique, só um aumento de intensidade. Já mais movimento e abrandamento na A5, entre Oeiras e o estádio para Linda a Velha, e já fila para a ponte 25 de Abril, perto de Corroios na A2 e nos acessos ao nó de Almada, por enquanto só intensidade nas ligações à ponte Vasco da Gama. Há já mais trânsito a ficar acumulado entre o Nó de Frielas e o início do ramo de acesso para o Túnel do Grilo na A8, Loures-Lisboa, e muito movimento também já em direção a Lisboa na Autoestrada do Norte, ainda sem paragens. Ligações ao Porto, em Gaia, A44, com trânsito já a ficar mais lento na entrada na A1, em Coimbrões, intensidade na Ponta Arrábida, e depois já mais acumulado entre Bessa Leite e o acesso ao Nó de Francos na via de cintura interna, final da A3 também com resistências, saída já para a circunvalação e chegada à via de cintura interna, embora ainda sem muita demora. Está em mais compacto na A28, na ponte Lessa, ligação Matosinhos-Porto. Troca de informações, 820-20.
0: Obrigada, minha Cláudia. Um beijinho e até já. Seguimos agora para a previsão do estado do tempo. Hoje o calor continua, com céu pouco nublado, embora com mais nuvens no litoral e no interior durante a tarde. No extremo norte até podem surgir aguaceiros com trovoada e vento fraco também. Vamos então às temperaturas. Começamos pelas ilhas. Nos Açores, Ponta Delgada, 19 graus de máxima, Funchal e Porto Santo, 22, Aveiro, 23, Viana do Castelo, 25, Porto, 26 graus de máxima, e continua a subir, Sagres e Faro, 27, Leiria, 28 graus de máxima, Guarda, Coimbra e Sines, 29, Braga e Viseu, 31, Lisboa e Setúbal, 32, Vila Real, Santarém e Porto Alegre, 33 graus, Bragança, 34, Castelo Branco, 35, cada uma escolheu a sua quase. Évora e Beja, 36 graus de máxima, é muito, muito, muito alto. Aviso amarelo então para todos os distritos, exceto Aveiro, Leiria, Lisboa e também Faro. E está feito, esta é a previsão do estado do tempo para hoje. Olá, muito bom dia, são 7 horas e 11 minutos. Deste lado, Ana Moreira, é verdade, hoje até parece que dá vontade de lhe mostrar isto. Paulo Fernandes foi de férias.
2: Sempre por esse nome que vai ser
0: chamado. Obrigada, Agatha. A verdade é que o nosso Paulo Fernandes foi de férias, bem as merece. Serão mais de 15 dias, portanto, cá estarei eu, a Susana Romana também, Paulo Rico, Gonçalo Teles também não me abandona, a minha Camila, a Carolina, enfim, Cláudia Capela, como é lógico, há toda uma equipa aqui para o ajudar a acordar bem disposto. Olha, vamos começar justamente em modo exercício físico, porque são muitos aqueles que têm a coragem. São bravos, são pessoas admiráveis que gostam de tratar de si logo pela fresca, quer seja aí para o ginásio, quer seja a correr. E por isso mesmo acho que faz sentido recordar isto aqui. Neste dia, mas em 1982, o filme Rocky 3 estreava nos cinemas. Uhum. É com esse filme que ficamos a conhecer a música que foi escrita em torno do diálogo do filme, Eye of the Tiger. Sylvester Stallone pediu à banda Survivor para escrever esta música aqui, depois de ter levado assim uma nega dos Queen no que toca Another One Bites the Dust. É assim, a rádio não tem imagem, mas tem voz, e eu posso dizer o que se está a passar neste estúdio. O nosso jornalista Gonçalo Teles está em modo aquecimento, alongamentos, aquecimento. Mais tarde ou mais cedo vão parar as nossas redes sociais. É 80 Rádio, se não nos segue, atenção, é para seguir. Fico por aí. Olha, daqui a pouco vamos falar sobre vizinhos. É.

0: Eye of the Tiger, Survivor, nas manhãs da M80. Bom dia, são 7 horas e 16 minutos. Cá estamos nós para falar consigo sobre os temas que importam, as temáticas que não querem calar, porque sim, há coisas que têm que ter o foco em cima. E neste caso, hoje é Dia Europeu do Vizinho. O que é que isso significa? Significa que há pessoas que têm a sorte de ter vizinhos incríveis, depois há outras pessoas que têm o azar de ter vizinhos não tão incríveis e histórias não devem faltar. Por exemplo, há pouco tempo temos um vizinho novo no prédio que não se acusou, mas fez o favor de deixar. A nossa Camila entrou aqui e vai participar connosco.
1: Tá.
0: Já estás. O meu vizinho, parece que, imagina, para as pessoas esperarem pelo dia da reciclagem, porque em Lisboa e noutros sítios, na Paula de Varzim também, noutros sítios em Portugal é assim, alguém deve deixar um saquinho à porta de casa do género para esperar pelo lixo do dia, não é? Então eu tive um vizinho que escreveu um papel e deixou no elevador alertar que não era muito asseado as pessoas deixarem o chá. E até aí está tudo certo. Aquela pessoa tinha razão.
1: Exato.
0: Perdeu a razão toda quando começa e escreve num tom bem agressivo. Como é que é? Parece que moramos no gueto e nas barracas, portanto, não sei o quê, mas muito agressivo. Sim. Como se morar numa barraca fosse menos digno. Muito, muito, muito mal mesmo. E depois ainda tem a lata de no fim escrever: eu não me identifico porque não quero represá-las com os vizinhos. Eu, se não quer represá-las com os vizinhos,
1: não diga isso.
0: Não fala assim com as pessoas. Mas atenção, ele tinha razão naquilo que estava a apontar e muito ameaçador. Eu tirei fotos e tenho tudo documentado. Yeah. E faço denúncia, não sei o quê. Enfim, mas eu tenho muita sorte. A minha vizinha de cima é muito simpática e não anda de salto alto em casa. Eu percebo quando ela vai sair de casa, que é quando eu ouço os tacões, não é?
1: Naturalmente. Claro. Já conheces.
0: Claro, porque ela só usa nessa circunstância. E de manhã os meus vizinhos também são muito bons. Sofrem mais eles por causa do Vicente a jogar futebol em casa, por mais que eu diga para não fazer. E tu, Camila, tens má vizinhança?
1: Não, olha, mas ontem pensei numa coisa quando estávamos a falar sobre o tema de hoje, que é, quando tu mudas de casa, eu estou no processo agora de procura de casa, como a maioria das pessoas mais jovens.
0: Sim, da tua idade.
1: Exato.
0: Sim.
1: E a primeira coisa que eu penso, quando vou, sei lá, para um prédio, por exemplo, um apartamento, é como é que serão os vizinhos? E é logo a sondagem que eu tento fazer, tipo, tento logo falar com algum amigo ou assim que mora ali naquela zona. Olha, por acaso tens problemas com algum vizinho? É que eu quero estar bem preparada, porque eu não quero stress se for para lá. E é logo uma coisa que nós temos de ter em consideração, porque...
0: Muito! Aquelas pessoas vão fazer parte da tua vida dos próximos anos.
1: E vão influenciar imenso a tua vida.
0: É verdade. Portanto, aí desse lado, é isso que gostávamos de ouvir. Histórias com vizinhos. Tem boa vizinhança, tem má vizinhança, quer desabafar connosco e contar-nos as histórias mais mirabolantes que tem para partilhar.
1: Fale.
0: Por favor,
1: diga,
0: estamos
1: tudo,
0: cá.
1: Por favor.
0: 910-25-80-81. 910-25-80-81. Por favor, diga-nos então como é que são os seus vizinhos. Mas é para abrir o livro, ok? Estamos à espera disso. O HF agora já está a tocar. Meninas, estás à janela. Bom dia. Estas são as manhãs da M80. Meninas, estás à janela.

0: Esta ouvia-se em todo lado e que bom. O HF Menina Estás à Janela. Seja bem-vindo às manhãs da M80, 7 horas e 22 minutos. Estamos a abrir o livro porque hoje é Dia Europeu do Vizinho. Queremos as histórias sinistras, as boas e as más. Não, para serem sinistras, nós queremos mesmo é libertar o que está preso aí dentro. Quer-se queixar dos seus vizinhos? Então, o número é o 910-25-80-81. Soraya.
1: É um dia. Estava a escutar música, era um sábado à tarde. Meus roqueira, minhas coisas dos anos 80, 90. Eram 4:30 da tarde. O que que o meu vizinho, que é administrador do prédio, fez? Foi lá e desligou o meu acesso do relógio lá embaixo, para eu ficar sem luz. Para que a música parasse, porque estava incomodando o velho. Gente, você não sabe o que isso virou? Eu catei as minhas malas, saí de casa e falei pro meu marido: resolva isso, senão eu não volto.
0: Ó, Soraya, sim, só espera que o volume, não é, não tenha sido muito alto. Eu, por acaso, também sou sensível, adoro música, não é? É um bocado espectável, mas também quando é alto demais, eu também me queixo um bocadinho. Eu lembro quando Vicente era bebê, eu fui pedir à minha vizinha de lado para pôr mais baixo, porque o miúdo não dormia. Mas, claro, há lei do ruído, ponto. Vamos ouvir a Nina.
2: Aconteceu uma vez chegar a casa e ter no meu frigorífico uns legumezinhos com um recado da minha vizinha. E não é normal eu chegar a casa e ter à porta umas alfaces, uma fruta, qualquer coisa desse género. E nós damos tão bem que ajudamos uns aos outros com os nossos animais. E é mesmo um sítio muito bom para se viver.
0: Ai, Nina, que sorte! Uma boa história para partilhar. Eu adoro. Eu já fui à minha vizinha, à dona Leonilde, uma vez precisava de ovos para um bolo e ela deu-me 2 ovinhos. E depois, quando eu quis devolver, ela não quis. Eu senti-me tão acarinhada pelos vizinhos, não é? São esses pequenos detalhes. Vamos ouvir algumas queixas do Bruno.
3: O que é que eu posso dizer dos meus vizinhos? Minha vizinha, ao fim de semana, sábados e domingos, acorda-me às 8 da manhã com o cão a ladrar. E com a filha a falar em voz alta ou muito alta, aos gritos nas escadas, é um clássico já no prédio. Depois tem um cão que faz um barulho também, ladra e tem umas unhas gigantes que anda para cima e para baixo nas escadas, também acorda o prédio todo. E isto ao fim de semana, porque tenho sorte durante a semana sair antes para trabalhar. Por isso, pois, é uma vantagem. E depois também tenho vizinhos que gostam de deixar aquele saquinho de lixo à porta da rua. E depois queixam-se as baratas, porque aqui em Lisboa é o caos.
0: É verdade.
3: Uma boa quinta-feira para todos.
0: Obrigada, Bruno, obrigada. Portanto, vamos lá, queixumes dos vizinhos, já que hoje é Dia Europeu de Vizinho, podemos, não é? Temos porta aberta. Queixe-se dos seus vizinhos às vezes que quiser. 910 25 80 81. Agora temos Tony Basil. Hey, Mickey!

0: acordar. Tony Basil, Mickey, nas manhãs da M80, seja bem-vindo. Daqui a pouco vamos falar de vizinhos e envolve tapetes.
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0: Por acaso, o meu Paulo Fernandes está de férias. Vou ser eu nos próximos 15 dias, eu e toda esta vasta equipa, incluindo Susana Romana, que não tarda também, já está aí. Estamos a falar sobre vizinhos, porque amanhã é dia europeu do vizinho, e temos aqui a Magda com queixumes.
4: Sou a Magda e tenho uma vizinha de cima que é extremamente desagradável. Ela não se inibe, apesar de já termos pedido, de sacudir tapetes à janela. Às vezes os nossos parapeitos é só lixo e pelos do cão. Beijinhos.
0: Beijinhos, Magda. Eu acho que isso é legal. Eu acho que isso é legal, digo eu. Depois tenho aqui um áudio a dizer: há um vizinho. A Camila só escreveu assim: há um vizinho. Vamos conhecer esse vizinho então, Rui?
5: Bom dia, M80, bom dia, Ana, abandonada.
0: Exato.
5: Sozinha hoje. Então é assim, não tenho assim grandes problemas com os meus vizinhos. É tudo pessoal, tranquilo, isso assim, com exceção de um. Pronto, há um que é assim um bocado barulhento, depois faz coisas com motas e não sei o quê, mas sou eu. Portanto, eu não tenho problemas com os outros.
0: Ah, claro.
5: Um bom dia, falo Rui Pedro de Alenquer. Tchau.
0: Obrigada, Rui. Um beijinho muito grande. Portanto, há queixumes de vizinhos, coisas que eles fazem que, enfim, só lhes tragam o dia. Basicamente também muitas vezes, para além da sensatez, também não cumprem as leis, não é? Leis do ruedo, leis da cidadania, leis de todo. 910, 25, 80, 81. Para já, vamos espreitar o mundo.
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0: Contamos, pois, com Gonçalo Teles, que já cá está. Vamos atualizar a informação. São 7 horas e 31 minutos.
6: Olá, bom dia. No dia em que se assinalam 4 meses da passagem da depressão Christine pelo país, a Liga dos Bombeiros alerta que as florestas estão em mau estado, ainda têm muito material que pode arder e está por limpar, e por isso os fogos podem ser mais intensos. O presidente da Liga, António Nunes, explica que vai ser preciso mudar a forma como se combatem os incêndios.
7: Nós temos que utilizar não só meios terrestres, mas como muitas vezes meios aéreos. E algumas vezes meios aéreos, em determinados dias, que tradicionalmente eram utilizados numa segunda intervenção, que nós temos que pensar que temos que fazer na primeira intervenção, porque é preferível fazê-lo na primeira intervenção e não ter incêndios complicados do que mantermos os mesmos procedimentos de anos anteriores e depois vamos ter incêndios bastante complicados. Esses procedimentos, esses processos têm que ser alterados. Se não forem, não aprendemos nada com os anos anteriores.
6: É o alerta da Liga dos Bombeiros. O Presidente da República avisa que Portugal está a perder oportunidades por ser desorganizado. António José Seguro pede uma mudança de mentalidades.
8: Temos uma cultura de desorganização e desarticulação que nenhum improviso compensa. E isso tem um custo que raramente contabilizamos. Projetos que não acontecem, investimentos que não chegam, talentos que partem porque não encontram aqui a previsibilidade do que precisam para construir.
6: O Presidente da República, num discurso no Centro Cultural de Belém, em que pediu 3 mudanças, confiar, focar na solução e organizar. O Parlamento discute hoje, a pedido do PCP, a proposta de alteração à Lei do Trabalho e as condições dos trabalhadores. O Governo entregou a proposta de lei que altera o Código do Trabalho há 10 dias. Hoje é representado pelo Secretário de Estado do Trabalho. Casa Pia e Torriense decidem quem joga na Primeira Liga. Na próxima época, o jogo é o hoje, segunda mão do play-off em Rio Maior. Há uma semana acabou empatado a zeros.
0: Obrigada, Gonçalo Teles. Às 8 horas voltamos a ti. Estas e outras notícias já sabem, M80.pt. Seguimos agora até ao trânsito, que na M80 é uma oferta pneus continental. Cláudia Capela, como é que estamos?
9: Esta hora já há mais trânsito na cidade do Porto, especialmente na via de cintura interna Freixo a Rábida, já com dificuldades entre Bonjoia e o Nó das Antas para a A3, mas também antes na A20, muita intensidade e abrandamentos à passagem por A20, o mesmo na A1 para a Ponta Rábida, a partir de Santo Ovídio, também já há mais trânsito e mesmo na A44, entrada na A1 no Nó de Coimbrões, é o acesso à Ponta Rábida, e depois na via de cintura interna há também já trânsito compacto para Francos, na sequência de trabalhos que estão a terminar, o mesmo entre o Amial e Paranhos neste sentido. Fila já na A3, a partir do nó com A4, saída para a Circunvalação e na Ponte Lessa na A28. Para Lisboa, dificuldades na Baixa de Corroios para a Ponte 25 de Abril, nos acessos ao nó de Almada, Montijo na A33, para a Ponte Vasco da Gama, acesso às portagens e bastante intenso ao longo do tabuleiro. Ainda em resolução, o acidente em via direita no viaduto de Terceira, Sintra, Lisboa, no IC19, e o trânsito lento entre o Cassem, Terceira, que é a Luz, e a reta dos comandos da Amadora. Também já fila entre Alfragide e Pinamanique, a partir da Ribeira da Laje, dificuldades na A5 e na chegada à zona da Cruz das Oliveiras para as Amoreiras. Também a ligação ao túnel do Grilo a partir da A8 já se faz com o trânsito lento entre Loures e Frielas, tal como na Autoestrada do Norte entre Santeria e São João da Talha. Há já maior resistência ao acesso ao Nó de Sacavém. Depois, na segunda circular, intensidade e também já trânsito a ficar mais compacto na Encarnação e no sentido Benfica-Aeroporto entre as Torres de Lisboa e as Calvanas. Mais informações, linha grátis 800 20 20.
0: Obrigada, Cláudia. Voltamos a ti dentro de meia hora. Seguimos para a previsão do estado do tempo para hoje e será com tempo a pedir verão. 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Ora, sobre o tempo então, pé de verão, como disse, céu geralmente limpo, mas com mais nuvens à tarde no interior e possibilidade de trovoada no extremo norte, é verdade. Vento a soprar, assim, normal, podemos dizer isso. Quanto a temperaturas, são elas as seguintes: Ponta Delgada 19 graus de máxima, Funchal 22, Aveiro 23, Viana do Castelo 25, Porto 26, Sagres e Faro vão chegar aos 27, Leiria 28, Guarda, Coimbra e Sines 29, Braga e Viseu 31, Lisboa e Setúbal 32, Vila Real, Santarém, Porto Alegre 33, olá Bragança, 34 graus de máxima, muito quente, Castelo Branco 35, Évora e Beja 36. O interior sim pede bastantes cuidados. No ar, manhãs de 80. Então, cá estou eu e em modo o quê?
10: Abandonada.
0: É verdade. O meu Paulo Fernandes foi de férias.
10: Será sempre assim.
0: Obrigada, Ágata. Então, será só comigo e ficará bem entregue a toda uma equipa que dedica muito de si para o ajudar a enfrentar mais um dia de trabalho. E ainda por cima hoje é para falar mal. Quando nós falamos mal, exercitamos coisas, exercitamos na nossa cabeça e exorcizamos na nossa alma também. Amanhã é Dia Europeu do Vizinho e queremos ouvir queixumes. Por exemplo, no caso da Irina, pelos vistos, os últimos 3 anos têm sido um verdadeiro inferno.
11: Bom dia, Ana.
0: Bom dia.
11: Hoje é seu Paulo. Fala, Irina. Então, vivemos 18 anos num apartamento que os últimos 3 foram quase um inferno. Foi desde festas até às tantas que não conseguíamos dormir.
0: Que horror.
11: Foi desde inundações em casa que nos estragaram a casa toda.
0: Ah.
11: E não tivemos outra alternativa senão vendê-la. Pronto. Mas fomos recompensados. Temos a Lourdinhas de um lado, temos a Elis do outro, que são pessoas espetaculares. Acho que Deus abençoe-nos com isso.
0: Ora,
11: bom dia para vocês.
0: Como se costuma dizer, há coisas que acontecem por uma razão, não é, Irina? Ainda bem, saiu de um sítio onde era infeliz, onde tinha uma vida antes de ser infeliz, normal, mas foi para um sítio onde é muito melhor porque tem vizinhos incríveis. Pronto, é o lado bom da coisa, é o copo meio cheio, lá o que é que se diz. Portanto, há queixumes de vizinhos, bora lá, 910-25-80-81. Para já estamos a sentir falta da música, não é? Depeche Mode, Personal Jesus.

0: é uma das melhores, não há dúvidas quanto a isto. Reach out and touch me. Meu Deus, Depeche Mode, Personal Jesus, nas manhãs da EM80, faltam cerca de 20 minutos para as 8 da manhã, nada de atrasos, estamos a falar de vizinhos, é verdade, estamos a abrir o livro. Queremos saber então qual é a sua má experiência, ou boa, porque também as há, através do nosso WhatsApp, 910-25-80-81. Pelos vistos, há quem tenha problemas com garrafões. Sandra, explique isto.
1: Bom dia, EM80, bom dia, Ana.
0: Bom dia, querida.
1: Pois é, olha, eu também tenho um vizinho que não sei explicar. Ele põe garrafões de água junto à moradia dele para ninguém estacionar, ao pé da casa dele pela rua abaixo.
0: Ah.
1: E depois põe os carros deles ou das visitas deles à minha porta e dos outros vizinhos, ao ponto de não poder entrar para a minha garagem porque tenho lá carros dos amigos dele e dele estacionados, mas à porta dele não podemos.
0: Garrafões de água para reservar lugar de estacionamento é muito, muito bom. Mas, aliás, o estacionamento é no top das causas dos conflitos entre vizinhos. Tenho aqui dados técnicos. O estacionamento é, sem sombra de dúvida, um dos problemas. Ou porque roubou o seu lugar, carros mal estacionados, lá está, como a Sandra falou, visitas que ocupam os lugares. Mas há mais. Nesta lista do top de causas, o barulho é o campeão absoluto. Ou seja, música alta, festas, passos, ou seja, pés no andar de cima, obras fora de horas, arrastar móveis também, depois problemas com animais de estimação, cães a ladrar constantemente, os cocós, alergia ou medos de animais são estes. Há mais, daqui a pouco eu partilho mais causas de conflitos entre vizinhos, envolve limites de propriedade, obras, cheiros e por aí fora. Já lá vamos. Primeiro temos isto aqui. Kiss Me, Oh Kiss Me, David Fonseca, nas manhãs da EM80. Bom dia. 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

0: Seja bem-vindo, temos de longe a música da sua vida e os temas que importam. Estamos a falar de vizinhos e a falar mal, muito sobretudo. Vamos ouvir aqui o António, que tem um queixume.
1: Bom dia, Maiteta, bom dia, Ana. Bem, eu moro numa rua bastante tranquila e tenho vizinhos, alguns deles espetaculares, muito simpáticos, mas de vez em quando há algo que me deixa um bocadinho aborrecido, que é quando eles estacionam os carros deles muito coladinhos à entrada da minha garagem, o que me obriga a uma ginástica, um exercício de perícia automóvel para poder guardar o carro. Pá, tirando isso, é tudo malta fixe.
0: Que bom dia. Mas eu consigo perceber essa perícia, não é? Eles parece que fazem de propósito e deixam mesmo ali no limite, só cabe mesmo o nosso carro, não é? É terrível. Ora bem, como eu estava a partilhar consigo o top das causas de conflitos entre vizinhos, falamos de barulho, estacionamento, mais uma vez, como falou agora também o António, animais de estimação, limites de propriedade é outro, ou seja, muros, árvores que invadem os terrenos por aí, folhas que caem no seu jardim e não do dono da árvore, obras e remodelações também consegue ser um problema por causa do barulho. Eu para isso é logo lei do ruído, imprimo e ponho assim à porta de quem está a fazer obras fora de horas ou em fim de semana, que não é suposto. Os cheiros também é um problema, ou seja, a comida fora, os frios, por acaso... Volta e meia vou pôr a minha roupa a secar, abro a janela e vem um cheiro a peixe frito que não se aguenta. Mas somos portugueses, não é? Volta e meia isso acontece. Ai, eu só de falar acho que senti o cheiro. Meu Deus, 910, 25, 80, 81 é para abrir o livro, é para fazer queixas dos vizinhos. É sim, senhor. Daqui a pouco voltamos então aos queixumes. Para já temos previsto o quê? James Brown, I Got You, para ouvir já a seguir.
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0: James Brown, I got you, nas manhãs da M80. 2 minutinhos para as 8 da manhã. Estamos a falar do Dia Europeu dos Vizinhos, que se vai celebrar amanhã. Falamos precocemente, porque não? Estamos a aceitar queixumes. Há bocado eu falei de cheiros, porque de facto quando é um cheiro específico, e até o António até comentou, vivemos mesmo num mundo de pessoas esquisitas, desde quando o cheiro é um problema, entre outras coisas. Ô António, não há problema nenhum, há problema quando eu ponho a minha roupa a secar e de repente percebo que tenho que pô-la a lavar, não é? Novamente, o ambiente não agradece de sobremaneira. E pelos vistos, o Samuel entende-me.
1: Bom dia, Ana. Como eu te percebo, isso é uma falta de respeito, uma falta de consideração, civismo, a estarem a grelhar peixe e não terem o mínimo cuidado quando o cheiro não secar para fora, ou fumo, seja o que for, por causa da roupa do vizinho. Pelo menos verifica se o vizinho tem a roupa estendida, porque é chato estar a lavar a roupa, estar a secar, e quando vamos apanhar está um cheiro a peixe que não se pode. Em relação aos vizinhos, esta cena é o carro colado ao meu, por exemplo, de bater com as portas dos carros, isso é tão chato, é muito chato. Beijinho,
0: querido. A Diana diz que acha que as paredes dela são feitas de um material diferente.
2: Bom dia, muito tenta. Bom dia, Ana. Vizinhos, não é?
0: É.
2: Olha, eu às vezes parece que a parede da minha casa é feita de papel e não de tijolo. Consegue-se ouvir os vizinhos a correr pela escada acima, nomeadamente as crianças. Parece que estão a arrojar móveis o dia todo. E quando se lembram de começar a discutir uns com os outros...
0: Ah...
2: Oh, meu Deus.
0: Pois.
2: É de bradar aos céus mesmo. Enfim, é o que temos. Beijinhos, boa quinta-feira.
0: Obrigada, querida Diana. É assim, mas isso, as discussões também é preciso estar atento, não é? Vamos ouvir a Filipa.
3: Dia 80, aqui da fila, da ponte, a Maria. Eu tenho os vizinhos do lado que gritam imenso, discutem imenso, apesar do isolamento da casa, que é fantástico. Eles discutem, chega a ser 1 da manhã e discutem imenso. Eu só penso, meu Deus, as figuras que eu já fiz, porque eu já passei por aquilo antes de me separar. Discutíamos imenso, chamávamos tudo um ao outro e os vizinhos ouviam com toda a certeza. Portanto, perdoem-me, vizinhos, por todo o mal que eu vos fiz.
0: Oh, Filipe, este foi bonito, foi o meia-culpa também. Agora, num tom mais sério, de facto é preciso também nós, enquanto vizinhos, estarmos muito atentos, porque a violência doméstica existe e é crime público, não é? Também temos que... é crime público ou ainda não é? Supostamente sim, mas fazer denúncia e estar atentos, porque às vezes um vizinho pode salvar a vida de alguém. Pronto, e neste tom sério terminamos o tema dos vizinhos. M80. 8:01, vamos atualizar a informação com o nosso Gonçalo Teles. Vamos a isso, Gonçalo.
4: Olá, bom dia. Quase 600 polícias acabam hoje o curso de formação de agentes e mais de metade vão para os aeroportos. Fonte da PSP confirmou à agência Lusa que esta maioria de agentes, são 360, vão entrar na Unidade Nacional de Estrangeiros e Fronteiras e começam imediatamente o curso de guarda de fronteira, que demora 4 semanas. O objetivo é reforçar e diminuir as filas de espera nas fronteiras aéreas de Lisboa, Porto, Faro, Açores e Madeira. Os restantes 210 agentes vão trabalhar no Comando Metropolitano de Lisboa da PSP, com a justificação de serem precisos para funções como a Direção Nacional, as Unidades Especiais e os Serviços Sociais. A Liga dos Bombeiros alerta que 4 meses depois da tempestade Christine, as florestas ainda estão em mau estado. O presidente da Liga, António Nunes, avisa que há muito material combustível que ainda está por recolher.
5: Dentro da floresta, que não foi possível fazer o levantamento das árvores caídas, de material lenhoso que está, seco até de outros anos, e portanto o que é que vai acontecer? Numa ignição de um incêndio, o material para arder é maior, está mais desordenado, e portanto o incêndio tem mais intensidade. Daí nós estarmos a dizer que é preciso atuar de forma diferente.
4: Hoje há risco de incêndio máximo em 3 concelhos do Algarve. Na região centro, a mais atingida pelas tempestades do início do ano, o risco está entre os níveis elevado e muito elevado. A Associação Portuguesa dos Direitos da Mulher na Gravidez e no Parto diz que os casos de grávidas recusadas nos hospitais por não terem ligado para o SNS24 acontecem às dezenas. A presidente da Associação, Sara Duval, explica que há grávidas obrigadas a ligar para a linha à frente do balcão de atendimento. Conta uma destas situações em que o casal não falava falava português.
6: Uma senhora chegou a estar 2 horas à espera, com parto prematuro e contrações na sala de espera, e não foi atendida. Acabou por desistir e ir para o privado.
4: Noutro caso, o pai tentou ligar, mas foi impossível.

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3: 8 horas e 10 minutos. Cláudia Capela, vamos ver como é que está o trânsito nesta altura. Acredito que complicado.
4: Sim, exatamente. Até porque ocorreu acidente em Bonjoia, na via de cintura interna, no sentido Freixo a Rábida. Tenho informação de duas vias mais à direita ocupadas no local deste acidente. Já está a dificultar mais o trânsito na A20, entre a 20, o tabuleiro da Ponte do Freixo e o local do acidente, mas depois também lento para a A3 e mesmo no percurso entre a A3 e Paranhos, em direção à Via Norte e à zona da Perlada. Há já trânsito mais acumulado na A4 no sentido Matosinhos-Águas Santas, entrada na A3 com fila em Águas Santas para a circunvalação e VCI, mas tem estado lento também na zona de São Mamede e Infesta em direção à zona industrial, acesso à Via Norte Nacional 14 no sentido inverso na A4 com resistência depois na entrada na A28, a zona de Matosinhos também com trânsito acumulado a partir da Ponte Lessa na A28 e já a ficar igualmente mais compacto na zona de Lavra-Aveleda em direção à ligação à A41, aeroporto Parafita. Há também filas em Gaia, não só, como disse, na A20, a partir de A20 para a Ponte do Freixo, no acesso à Ponte do Infante Gaia-Porto e já muito perto do nó da A29, na Autoestrada do Norte, em direção à Ponta Rábida e depois para Francos, na via de cintura interna. Quanto a Lisboa, atenção à A16, na sequência do início de trabalhos na zona das portagens de Ranholas, trânsito está agora a ficar mais condicionado antes da ligação ao IC19, no sentido Sintra-Cascais. No sentido inverso é o acesso à Crel, também já com maior resistência. Na ligação entre o Cacém e Queluz para a Amadora, trânsito acumulado no IC19. Já foi resolvido o acidente no viaduto de Tercena. Fila também entre Alfragides e Pinamanique, na A5 a partir da Ribeira da Laje. E agora informação de uma ocorrência na Avenida das Descobertas, em direção ao Algés. Na chegada ao Restelo, já está a dificultar mais a Nacional 117. Mais informações, mantém-se disponível no 820-2010.
3: Obrigada, Cláudia. Até já. Seguimos para o tempo. Hoje o tempo pede verão, com céu geralmente limpo, mas com mais nuvens à tarde no interior e possibilidade de trovoada no extremo norte também. No que toca a temperaturas, vamos começar por Ponta Delgada, 19 máxima, Funchal 22, Aveiro 23, Viana do Castelo 25, Porto vai chegar aos 26 graus, Sagres e Faro aos 27, Leiria aos 28, Guarda, Coimbra e Sines aos 29, Braga e Viseu 31 graus, Lisboa e Setúbal 32, Vila Real, Santarém e Porto Alegre 33, Bragança 34, Castelo Branco 35 graus, Évora e Beja vão chegar aos 36.
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3: Já lá vamos a David Bowie, como prometido. Durante uma hora, ou cerca de uma hora, no meio das músicas, falamos de vizinho, já que amanhã celebra-se o Dia Europeu do Vizinho. Nós falamos sobre o tema precocemente. A nossa Susana Romana já cá está. Susana, tens bons vizinhos? A tua vizinhança é Fecholas?
5: Por acaso, grande parte da minha vizinhança é Fecholas. Minha vizinha da frente, que é a Maria, é uma fixe. Os meus vizinhos de cima também são muito fixes. Pois pronto, há lá um Airbnb.
3: Pronto, o Helder quer também participar. Mora numa zona vadita turística também de Lisboa e, pelos vistos, a experiência não é má.
6: Bom dia, Ana, bom dia, 80, é o Helder de Lisboa. Eu tenho uma experiência completamente contrária. Eu vivo aqui na Encosta da Graça, na Moraria, e somos um prédio com 10 apartamentos. Estamos todos muito bem uns com os outros, temos a chave da casa uns dos outros, cuidamos do correio se estivermos de férias, fazemos almoços e jantares de prédio, o que é muito agradável. Na rua aqui fazemos o Santo António com a vizinhança, conhecemos todos.
3: Ah, eu quero ir.
6: Perfeitamente bem. Há Airbnb, verdade, mas mesmo esse até no Santo António se juntam, é muito agradável. Portanto, é uma pena realmente quando temos vizinhos que não são assim. Mas pronto, queria deixar aqui uma nota positiva também, um pouco, porque há vizinhos de facto fantásticos. Um beijo, Ana, e um resto de um bom dia.
3: Obrigada, Hélder. Que sorte, não é?
5: Uma ótima vizinhança.
3: Ainda por cima, moraria.
5: Quero ser vizinha do Hélder. Não sei se vou dar a chave de minha casa, que eu sou desconfiada, Hélder. Não me sinto do mundo no geral.
3: Depois, vem o Marco e arrasa isto.
7: Bom dia, M80. Tudo bem? É só para dizer que os meus vizinhos são os melhores vizinhos do mundo. Eu vivo ao lado de um cemitério. Portanto, sossegadíssimo. Mas também lhe digo, no primeiro dia que houver problemas com eles, eu passo logo a palheta dali.
3: Pois. Boa, Marco, é bem, é bem. Ainda por cima diz que o preço das casas junto de cemitérios até é mais baixo.
5: Acho que já foi. Que agora já não é mais baixo a lado nenhum, em circunstância nenhuma. Ah, esta casa está assombrada. Ótimo, vamos.
3: É isso. Comprometido então, David Bowie agora e o Sei Esta já a seguir.

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1: Ora, seja bem-vindo a este belo momento radiofónico onde testa a sua cultura musical, ainda por cima, de forma desafiante. Porquê? Porque nós passamos a música, mas está de trás para a frente. Ou seja, será que o seu ouvido é tão tísico como o do Paulo Fernandes, que basta ouvir um acorde, uma nota, um timbre e sabe logo assim de caras o que é que está a ouvir? É isso que vamos testar. Regras do jogo, mais uma vez, tem que saber qual a banda, o nome da música. Tão simples quanto isto.
2: Suzana, é uma banda,
1: Romana.
2: Isso já é uma pista, é uma banda.
1: Banda barra artista. Pronto.
2: Não sejas com Phil.
1: Pronto. Não temos cá o Paulo, que ele está de férias, portanto, estamos aqui em roda livre. Só eu sei a música, eu e a nossa produtora Camila. A Suzana Romana já cá está também para participar. A música do dia, senhoras e senhores, é esta aqui. Eu acho que é fácil demais.
2: Eu acho que sei o que é.
1: Então, se sabes se for sure, não dizes.
2: Eu acho que sei for sure, mas não há bem maneira de saber.
1: Vamos ouvir mais um bocadinho.
2: Mete malaguetas.
1: Como assim malaguetas? Não, eu na minha camisa tenho sardines.
2: Não, se a música envolve malaguetas.
1: Não sei.
2: E videoclipes a preto e branco com pessoas com calças cintilantes.
1: Olha, 910, 25, 80, 81. Pronto. Sabe o que é isto? 910, 25, 80, 81. Enquanto envia o seu áudio com o palpite do Sei Esta para hoje, à Fool's Garden, Lemon Tree, a tocar agora na M80, temos de longe a música da sua vida.

0: Muito bom dia, 8 horas e 23 minutos. Estamos a jogar ao Sei Esta de Trás para a Frente, que é uma oferta Hotel Açores Lisboa, Semana dos Açores, no Basáltico, de 25 a 31 de maio. É mesmo para aproveitar. Música do dia é esta. A Susana diz que já sabe, porque há uma questão em particular que ajuda, não é?
1: Eu acho que a guitarrinha desta música específica é igual de frente para trás e trás para a frente.
0: Vamos ver os palpites que nos surgiram. Álvaro.
2: Bom dia, Ana Moreira. Bom dia, Susana.
1: Bom dia.
2: Música 2, Red Hot Chili Peppers com Give It Away. Meu nome é Álvaro Ferreira, Paulo da Leste da Palmeira. Bom dia e continuação de bom trabalho.
0: Obrigado, Álvaro.
1: Pode Baixa da Palmeira celebrar?
0: Poderá?
1: Poderá?
0: Não sei, não vou dizer nada. Vasco.
3: Olá, bom dia, Ana. Essa hoje é fácil. Sim, sim. Envolve Malaguetas, que é Red Hot Chili Peppers, com Giveaway. Bom dia, bom trabalho. Fala Vasco Pinhal Novo.
0: Então, e o David?
4: Bom dia, 80. David de Sintra. Epá, estarei assim tão errado se disser que é Red Hot Chili Peppers com Giveaway Now. Bom dia, beijinhos para todos. Boa quinta.
1: Mas é assim, eu acertei logo e pensei, sou o novo Paulo Fernandes, estava-me a sentir especial e depois agora estou a descobrir que não sou especial coisa nenhuma. Toda a gente acerta.
0: Olha, opa, o Flávio dá-te a mão.
5: Bom dia, Ana, bom dia, Susana, aqui é Flávio Castro de Cascais. Hoje a música são os Red Hot Chili Peppers com Give It Away. Bom dia.
0: Bom dia.
1: Ai, não sei se é. Porque está muito dividido o país.
0: É, não sei se é. 910 25 80 81. Envie o seu palpite enquanto ouvimos todos juntos. Chutes e pontapés.

0: Chutes e pontapés nas manhãs da M80. Estamos a jogar o Sei Esta de Trás para a Frente, que é uma oferta Hotel Açores Lisboa, Semana dos Açores no Basáltico, está a acontecer de 25 a 31 de maio. Estamos a jogar o Sei Esta e a música do dia aqui vai. 910, 25, 80, 81. Vamos ouvir palpites.
1: Bom dia, M80. Daqui fala a Marta.
2: E o Sérgio, da Moita.
1: E a música de hoje é...
2: Red Hot Chili Peppers, Give It Away.
1: Tenha um bom dia.
0: Bom dia. Não sei, Susana. Será?
3: Tu já não sabes o que é que hás de dizer às pessoas.
0: Vamos ouvir a Xana.
4: Bom dia, M80. É a minha primeira vez. Sou a Xana de Sintra e não tenho qualquer dúvida que sejam os Red Hot Chili Peppers. Give It Away, Give It Away, Give It Away now.
0: O que é que nós fazemos às primeiras participações? Queres sino ou trompete?
3: Sino.
0: Sino. Aqui está.
3: A Xana. Participar sempre.
0: Isto faz-me lembrar a Páscoa. Bom, vamos ouvir então mais um palpite.
5: Bom dia, M80. Daqui fala a Ana Luísa, a mãe da Eva, que costuma participar. E o meu palpite de hoje é Red Hot Chili Peppers, Give It Away.
0: Ok.
5: Bom dia a todos.
0: Não sei se é, não sei se
3: há alguém a dizer outra hipótese.
0: Não. Okay. Não, não sei se é, vocês podem estar todos enganados.
3: Eu vou dizer que é, sabes que é a resposta que eu dou sempre, Ana Malhoa Conturbinada, porque um dia esta resposta vai ser verdade.
0: Vai ser. 910, 25, 80, 81, a resposta já a seguir. 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
0: Na verdade, e Susana Romana, porque sim, eu estou...
9: abandonada.
0: Ah, pronto, é só um bocadinho. 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Vamos lá à música do dia. Olha, Gonçalo, chegaste, vais participar. É que tanto a guitarra como a bateria.
3: Sim, são iguais.
10: Mas eu não posso, eu tenho aqui escrito à frente.
0: Ah, pois é. Olha,
3: ah, por caso contrário, não sabias, queres ver? Que era muito difícil.
10: Não me vou pronunciar.
0: Vá, palpite o António.
11: Bom dia, Ana. Bom dia, Susana. Eu discordo toda a gente. Acho que não são os Red Hot Chili Peppers. Acho que são as Malaguetas Vermelhas Quentes. E a música eu não acho que é o Give It Away. É o Dá-lhe Tudo. Portanto, acho que essa malta está toda errada.
0: É?
11: Resto de boa semana para todos.
3: Vou passar a cantar assim. Dá-lhe tudo agora. Vou passar a cantar assim.
0: Temos mais um palpite. Também, também se chama António. É este? Camila? Não, ela soltou o som. Ela está a fazer assim, gesticular daquele lado. Sim. Passa este, passa este. Vamos lá ver. Como é que se chama aqui? Estamos a falar. É o Ricardo, obrigada, Camila. Vamos lá.
12: Bom dia, M80!
13: Bom dia, M80!
12: Oh. E o Gui vai dizer qual é, porque é a banda preferida dele!
13: Oh. Red Hot Chili Peppers!
12: E qual é a música?
13: Give It Away Now!
12: Give It Away, Give It Away Now! Que grande som! Bora lá, M80!
0: Pronto! Será que foi a primeira vez que toda a gente no país acertou?
3: Foi um bonito momento de comunhão e nós também precisávamos disto, Ana Moreira. Obrigada.
0: É verdade. Disponham.

0: Foi preciso o Paulo ir de férias para eu acertar pela primeira vez. Uma!
1: Breaky, breaky, break now! Ganda malha, Ana! Obrigada, namorada e Susana! O Benito que nos desculpe, que é incrível, mas isto é muito bom. Adoro o Red Hot. Muito bom. E esta malha brutal. Give it away now. Bora lá dar tudo no trabalho. Beijinho.
2: Claro.
1: E na vida em geral.
2: Obrigada. Na vida em geral, muito bom.
3: Bora no trabalho.
2: Beijinho, Bárbara. E agora, muito atrasados, vamos embora. Temos as notícias. Gonçalo Telles já cá está a viver há anos.
3: Sim, sim. Saco cama e tudo.
4: Ah. Sim, sim. Muda de roupa.
2: Sim.
4: Bem, vamos a isto.
2: Vamos
4: Portugal
2: embora.
4: Está numa onda de calor. Esta manhã há 14 distritos do continente com aviso amarelo de tempo quente. As únicas exceções são Aveiro, Leiria, Lisboa e Faro. Efeitos das temperaturas altas, que conhecemos daqui a uns minutos, além do tempo quente, todos os distritos do continente têm hoje risco muito elevado de exposição à radiação ultravioleta. O Instituto Português do Mar e da Atmosfera diz que se mantém assim até domingo e aconselha óculos de sol com filtro, chapéu e protetor solar. A maioria dos novos polícias que acabam hoje o curso de agentes da PSP vai para os aeroportos. Fonte da PSP confirmou à Lusa que 360 dos quase 600 novos polícias vão para a Unidade Nacional de Estrangeiros e Fronteiras. Por isso, começam imediatamente o curso de guarda de fronteira, que demora 4 semanas. O objetivo é diminuir as filas de espera nas fronteiras aéreas de Lisboa, Porto, Faro, Açores e Madeira. Os restantes agentes vão trabalhar no Comando Metropolitano de Lisboa, da PSP. A Associação Portuguesa dos Direitos da Mulher na Gravidez e Parto diz que os casos de grávidas recusadas nos hospitais por não ligarem para o SNS 24 acontecem às dezenas. A presidente da Associação, Sara Duval, diz que há grávidas obrigadas a ligar para a linha do SNS à frente do balcão em que estão a ser atendidas. Na semana passada, o Hospital de Faro não atendeu uma grávida que foi às urgências sem ligar antes para a linha SNS 24. A administração da Unidade Local de Saúde do Algarve já abriu um inquérito.
2: Obrigada, Gonçalo. Voltamos a ouvir-te dentro de 20 minutos. Não é assim tão longe quanto isso. Agora passamos para o trânsito com a nossa Cláudia Capela. Desculpa o atraso de Cláudia. 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
5: Trânsito também com atrasos na sequência de acidente, mais acumulado no acesso de Vila Nova de Gaia para o Porto na A20, com lentidão a partir de A20 e já afetar mais o acesso da A44 Oliveira do Douro. Tem ainda a ver com o acidente que ocorreu em Bom Joia, com as duas vias à direita ocupadas e a afetar o acesso da A43, mas também com fila a seguir entre o Estádio do Dragão e a Zona da Perlada. Igualmente, a informação de acidente em Gaia, na Autoestrada do Norte, entre Santo Ovídio e o Nó de Coimbrões, ao quilómetro 298. O trânsito já está acumulado a partir do Nó com a A29. Também filas nos dois sentidos na A44, entrada na A1 em Coimbrões e trânsito compacto para a Ponte da Arrábida e acesso a Francos. Complica-se a A4, ligação Amarante-Matosinhos, com fila já no túnel de Águas Santas para a A3 e no percurso em direção à Via Norte, tem a ver com trabalhos corte via direita e já houve também acidentes em via esquerda junto ao nó da Ponte da Pedra, São Mamede e Infesta. Há também fila na zona de Aveleda em direção à Prefita na A28 e depois na Ponte de Leça. Quanto a Lisboa, dificuldades Cascais-Lisboa na A5, Ribeira da Laje, Estádio Nacional Linda Velha, no acesso à Avenida das Descobertas para Algés, na sequência da ocorrência na chegada ao Restelo, trânsito também mais demorado a partir de Alfragide na Nacional 117. A Marginal, igualmente com o trânsito muito lento entre Santa Marta de Oeiras e principalmente Passo de Arcos para Caxias. Ainda dificuldades na A16, tem a ver com trabalhos no acesso às portagens de Ranholas, a afetar o trânsito a partir da zona antes da área de serviço no sentido Sintra-Cascais e também o final do IC19, com dificuldades ainda entre o Cacém e Terceira e também demora Alfragide-Pinamanique.
2: 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Seguimos para a previsão do estado do tempo. Se vai sair, conte com um dia quente e solarengo, embora com algumas nuvens no litoral e instabilidade no extremo norte à tarde, com direito até a possibilidade de trovoada. Temperaturas, Ponta Delgada 19, Funchal 22, Aveiro 23, Viana do Castelo 25, Porto 26, Sagres e Faro 27, Leiria 28, Guarda, Coimbra e Sines 29, Braga e Viseu 31, Lisboa e Setúbal 32 de máxima, Vila Real, Santarém e Porto Alegre 33, Bragança 34, Castelo Branco 35, Évora e Beja vão chegar aos 36 graus. Seguimos diretamente para a música, até porque daqui a pouco temos macaquinhos no sótão e não há tempo a perder. Aqui estão eles. Pixies, Here Comes Your Man, nas manhãs da M80. Fico por aí, temos um recado para lhe dar. Já a seguir.

0: São os Pixies, Here Comes Your Man, nas manhãs da M80. Temos de longe a música da sua vida e também as melhores coisas a acontecer. A verdade é mesmo essa e temos aqui uma importante para lhe dar.
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0: 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Daqui a pouco temos o quê? Temos macaquinhos no sótão. Susana Romana, do que vamos falar?
1: Venho-me queixar de monopólio lá em casa.
0: Ok, tudo daqui a pouco.
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0: Romana. Antes de avançar com a tua trilha, então não disse Solarenga em vez de Soalheiro? Não reparaste?
1: Ah, eu sou muito má com essas palavras. Eu fico sempre na dúvida qual não, é que está certa, qual é que está errada.
0: Soalheiro é que está correto, com um dia com muito sol. Solarengo diz respeito a uma espécie, uma casa.
1: Uma casa onde entra muita luz.
0: Exatamente.
1: Eu nunca sei, eu fico sempre na dúvida qual é qual.
0: Exatamente. Portanto, criançada que me ouviu meter o pé na poça, é o que dá a ler coisas na internet sem fazer cross-check. Foi o que aconteceu comigo. Então eu li, percebi que tinha dito mal, mas já estava muito atrasada e avancei determinadamente.
1: Porque há crianças a caminho do teste português, calhar.
0: Exatamente. Solarengo é relativo a um solar, ou seja, uma casa nobre ou senhorial, ou que tem um aspecto de uma mansão de família. Soalheiro, aí está, é com muito sol. Pronto, fizemos daquele senhor que...
1: Sim, do Marco Neves. Olha. Um beijinho para ele. Não sei se nos ouve, mas não ouve devia.
0: Vamos falar de cenas jovens.
1: Não, vamos falar de uma coisa que me chateia lá em casa e o Jorge vai ser daqueles que ele vai estar a ouvir e vai estar a pensar, lá está ele a dizer mal de mim a todo o país, mas ele quer arranjar o seu próprio programa de rádio. Há podcasts, há maneiras hoje em dia. Verdade. Eu não tenho a culpa se ele foi para a informática.
0: Exatamente.
1: E não tem maneira de se defender destes ataques. Isto são opções de vida dele. Bom, está a chegar o Mundial de Futebol, o que quer dizer o quê? Que a minha televisão da sala vai ficar refém de espetáculos desportivos tão essenciais como no Iraque, Noruega.
0: Pronto.
1: O Jorge é daqueles fãs de bola que vê tudo. Vê um Sport Clube Rio Tinto versus Futebol Clube Pedras Rubas em sub-11. Ele vê tudo. Eu estou em paz com isso. Eu até gosto, fica a ver um bocadinho. O meu ranço chama-se Fórmula 1.
0: Ah!
1: E esse sim é infelizmente o desporto preferido do Jorge. Gente, eu odeio Fórmula 1. Mas odeio.
0: Sério?
1: Sim, mas
0: ai,
1: odeio.
0: Meu Deus, como vai ficar o nosso WhatsApp?
1: Odeio Fórmula 1 e tenho as explicações. Os bagaguinhos de hoje são sobre o facto da minha vida passada que me faz até hoje não gostar de Fórmula 1. Para começar, carros para mim também são a coisa mais aborrecida do mundo. E estava já a dizer que o nosso WhatsApp vai ficar em modo saltitão. Eu já recebi hate mail de um ouvinte por causa disto. Eu estou sempre a dizer que acho que falar de carros é muito aborrecido. Onde esse ouvinte dizia literalmente que se ri de piadas sobre religião, mas que não me admite andar a dizer que as pessoas que falam sobre carros são uma seca. E por isso, agora, em homenagem a esse ouvinte, vou contar uma anedota muito gira em que a Virgem Maria, Jesus e José entram num Peugeot 308. Não temos tempo, é só por isso, não eu ia avançar.
0: Claro.
1: Ora, eu detesto Fórmula 1, lá está, isto é psicanálise, isto Freud explica. Eu detesto Fórmula 1 por um motivo que as pessoas de hoje em dia se calhar não vão compreender muito bem. É que eu cresci numa coisa que era muito comum, que era uma casa que tinha uma única televisão.
0: Uhum.
1: Havia uma televisão em minha casa, não havia mais. E os telefones não davam sequer para receber duas chamadas ao mesmo tempo, que fará ter ecrã e vídeos e YouTube e tal. E quando era dia de ir almoçar à casa dos meus avós, que geralmente era ao fim de semana, e os grandes prémios, os polos position e o Raco Esparta são quantos? Ao fim de semana. Quando era dia de almoçar à casa dos meus avós, os meus primos e os meus tios obrigavam. E eu quero realçar o trauma do verbo obrigar.
0: Obrigar, sim.
1: Como se fosse trabalhar
0: com
1: uma sachola, a terra. Eles obrigavam toda a gente a ver as corridas de Fórmula 1. Corridas essas que muitas vezes, ainda por cima, estavam a dar em vez de quê? Dos meus desenhos animados.
0: Os teus.
1: Porque eu recordo, quando nós éramos pequeninos, os desenhos animados estavam confinados às manhãs de fim de semana.
0: Uhum.
1: Havia uma espécie de muro que não os deixava passar para outros horários. Não havia canais 24 horas por dia de desenhos animados. Portanto, não só não estava a ver os meus desenhos animados de manhã, porque estava a dar uns senhores a andar de popó, popós barulhentos, como eu ainda era obrigada pelos meus primos a ver esses popós barulhentos. Era uma grande seca. Crescer em casas só com uma televisão era duro, até porque, ao contrário do que acontece hoje em dia, quem mandava nas televisões eram os adultos. Não era eu que escolheu o canal, meu pai escolheu o canal. Ao contrário do que acontece hoje, o meu pai não sabia as músicas dos genéricos dos desenhos animados que eu via.
0: Tu sabes.
1: Meu pai não sabia. Eu é que sabia parte do debate das presidenciais entre o Mário Soares e o Basílio Horta em 91. Eu é que sabia. E sabia mesmo. Isto é rigorosamente verdade, já falei disto aqui antes. Eu inventei um jogo na minha escola primária que obrigava as pessoas a jogarem no recreio, chamado Tu és o Basílio Horta, que era uma espécie de apanhada. Era basicamente apanhávamos, as pessoas gritavam Tu és o Basílio Horta e corriam. Eu não, peço desculpa ao senhor, não tenho nada contra ele, era o que eu apanhava com 9 anos. Agora, é possível o meu marido estar a ver uma coisa na televisão, e para mal dos meus pecados, essa coisa é muitas vezes Fórmula 1, muitos grandes prémios em todo lado. É possível estar a ver a Fórmula 1 e eu estar a ver outra coisa no meu telemóvel.
0: Ok.
1: Sendo que os carros de Fórmula 1 fazem aquele barulho que a mim tira do sério. E às vezes queixa-se, estás a ouvir vídeos muito alto. Eu! Quem está a ver o conteúdo barulhento desta casa? Em que eu estou a ver desconhecidos a provarem comida e dizer o que é que acham dela? Sou eu que estou a ver o conteúdo alto desta casa? Está tudo maluco. Por isso, pronto, é possível o Jorge estar a ver uma coisa na televisão, eu estar a ver uma coisa no telemóvel. O pior é quando eu própria, Susana Rita de sua Lavra, estou a ver uma coisa na televisão e uma coisa no telemóvel ao mesmo tempo, coisa que às vezes me acontece e que é só parvo, porque o da Pit misturado com o vídeo de um vitelinho a saltar num trampolim tira um pouco de intensidade ao momento.
0: Olha, Susana, eles juntam-se.
1: Eu sei.
2: Vai, Jorge! Estou contigo, Jorge!
0: É o Carlos.
1: Vai, Carlos.
0: Faça um grupo do WhatsApp.
1: O Jorge pode ir ver a Fórmula da sua casa, Carlos. Dava-me tanto jeito. Combinem, por favor.
0: Macaquinhos no sótão, claro que vai parar tudo onde? 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

0: São 9:01. Vamos atualizar a informação com o jornalista Gonçalo Teles. Há um novo prazo para limpar terrenos, Gonçalo.
1: Olá, sim, bom dia. 30 de junho é a nova data limite para limpar os terrenos florestais. A janela acabava já no final deste mês, a 31 de maio, mas o Ministro da Agricultura anunciou na RTP Notícias há minutos o alargamento do prazo.
2: Vamos, fica aqui dito também já agora, para todo o país e face às condições climatéricas que também tivemos e às chuvas, vamos alargar o prazo de limpeza, que acabava agora em 31 de maio, até 30 de junho. E, portanto, as pessoas vão ter aqui mais uma oportunidade para limpar. Se não fizerem, vão
3: isso
2: ter
3: é uma,
2: multas.
3: Isso é uma novidade, esta nova
2: é uma data. É uma novidade. Isto vai ser lançado agora e já está tudo pronto. As entidades já foram ouvidas para esta prolongação do prazo para as pessoas fazerem a limpeza. E aí estamos a falar de todo o território, porque o risco de incêndio em todo o território.
1: José Manuel Fernandes, num dia em que a Liga dos Bombeiros Portugueses alerta que, precisamente 4 meses depois da tempestade Christine, a floresta está ainda em mau estado e com muito material que pode arder. É o que diz o presidente da Liga, António Nunes.
4: Árvores caídas, material lenhoso que está, seco até de outros anos, e portanto o que é que vai acontecer? Numa ignição de um incêndio, o material para arder é maior, está mais desordenado e, portanto, o incêndio tem mais intensidade. Daí, nós estarmos a dizer que é preciso atuar de forma diferente.
1: Hoje há risco de incêndio máximo em 3 concelhos do Algarve, na região centro, a mais atingida pelas tempestades do início do ano. O risco está entre os níveis elevado e muito elevado. Além disto, Portugal está numa onda de calor. 14 distritos do continente têm aviso amarelo de tempo quente. As únicas exceções são Aveiro, Leiria, Lisboa e Faro. Além do tempo quente, todos os distritos do continente têm risco muito elevado de exposição à radiação ultravioleta. O Instituto Português do Mar e da Atmosfera diz que se mantém assim até domingo. Aconselha óculos de sol com filtro, chapéu e protetor solar. Mais de metade dos 570 novos polícias da PSP, que acabam hoje o curso de formação de agentes, vão ser colocados nos aeroportos portugueses. Segundo a Polícia de Segurança Pública, 360 vão para a Unidade de Estrangeiros e Fronteiras, reforçam os aeroportos de Lisboa, Porto, Faro, Açores e Madeira. Os restantes novos agentes vão para o Comando Metropolitano de Lisboa.
0: Obrigada, Gonçalo. De regresso às 9:30, com o essencial da informação, nós vamos espreitar o tempo, o trânsito, e já posso garantir que vamos ouvir o Wham com Wake Me Up Before You Go Go.
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3: Vamos lá espreitar então o trânsito mais uma vez. 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
4: Ainda com dificuldades a norte nas ligações à cidade do Porto, ainda se mantém acidente em resolução antes do nó de Coimbrões em via esquerda, na A1 no sentido sul-norte, a dificultar o trânsito logo a seguir ao nó da A29, mas também com lentidão depois em direção ao tabuleiro da Ponta Arrábida, a partir do nó de Coimbrões e no percurso para Francos na via de cintura interna. Ainda está a ser resolvido o acidente em Bonjoia, mas agora é apenas a via mais à direita, a via do acesso da A43 que está ocupada. O trânsito está acumulado na Ponte do Freixo, Ponte do Infante, a ligação do Freixo em direção ao túnel da Ribeira na Marginal tem estado também com o trânsito muito mais intenso e mais acumulado, tal como a A4. Hoje, na sequência de trabalhos na zona da ligação à Nacional 14, Maia, e também devido a um acidente em São Mamede de Infesta, há fila a partir do túnel de Águas Santas, e agora em direção à Maia, a zona de

0: Vermoim também se complica na A41, no sentido Alfena Maia, porque há também acidente na via mais à esquerda. Quanto a Lisboa, tem estado hoje mais acumulado na A16, tem a ver com trabalhos no sentido Sintra-Cascais, na Praça da Portagem de Ranholas, via verde à direita cortada e o trânsito condicionado a partir praticamente da saída para Sintra. No IC19, em direção a Lisboa, ainda acumulado entre Tercena e Queluz, acidente entre Alfragide e Pinamanique, e no sentido inverso está agora também um acidente em via central, junto à saída para o Cacém. Na A5, ainda dificuldades a partir do Eiro, Alto Monsanto na parte final, tem estado também mais demorado na segunda circular a partir do Estádio da Luz e no lado inverso entre Sacavém e o Nó do Prior Velho. Eixo Norte-Sul, a partir da zona de entre a Meixoeira e o Lumiar, mas também a saída para a Avenida de Ceuta, logo na zona de Campolide, e trânsito ainda acumulado na Baixa de Corroios, a caminho da Ponte 25 de Abril.
1: Obrigada, Cláudia. Até já. 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Daqui a pouco temos o AM com o Wake Me Up Before You Go-Go, mas antes disso vamos espreitar então o tempo. Hoje temos direito a sol, bastante sol e céu pouco nublado. No entanto, as nuvens vão aparecer um bocadinho no interior durante a tarde, onde até há a possibilidade de aguaceiros com trovoada no extremo norte. A ver se se confirma. Vamos às temperaturas. Ponta Delgada, 19 graus. Funchal e Porto Santo, 22. Aveiro vai chegar aos 23. Viana do Castelo, 25. Porto, 26. Sagres e Faro, 27. Leiria, 28. Guarda, Coimbra e Sines, 29. Braga e Viseu, 31. Lisboa e Setúbal, 32 graus. Vila Real, Santarém e Porto Alegre, 33. Bragança, 34. Castelo Branco vai chegar aos 35. Évora e Beja vão chegar aos 36 graus. No ar, ora, muito bom dia, são 9 horas e 11 minutos. Eu estou sem Paulo Fernandes, mas tenho uma Susana Romana e um Paulo Rico.
2: Assim é, bom dia.
1: Olá.
2: Bom dia.
1: Temos a linha de passe depois do João. O que é que nós vamos falar?
2: Olha, vamos falar de Guardiola e Ted Lasso. Vamos também falar da ligação ao Mundial, porque faltam 15 dias, precisamente de hoje a duas semanas, começa o Mundial de Futebol. Continuamos a nossa ronda pelos países do outro lado que não o futebol. E vamos falar também de NBA.
1: Ok, vamos falar de tudo. Tudo o que interessa acontece aqui mesmo.
2: Assim é.
1: Agora comprometido, os One.

0: E cá estamos nós, Paulo Rico.
1: Bom dia, bom dia. Continuamos em modo mundial, sem o Paulo, não é? Percebi agora que vai estar mais de duas semanas. Ainda vem
0: Mas
1: a tempo
0: não foi convocado.
1: Não foi convocado. Não. Ainda vem a tempo do primeiro jogo de Portugal.
0: Vem.
1: Portanto, vamos ensaiar a nossa música intensivamente nos dois dias.
0: Certo.
1: Ou na véspera do jogo de Portugal.
0: Eu acho que devíamos ensaiar sem o Paulo para lhe provocar vexame.
1: Olha, pode ser isso.
0: Também é possível, também é agradável
1: a ideia. Vai ver-nos com uma coreografia
0: Pai,
1: brutal.
0: Impecáveis, fogo de artifício, Bad Bunny lá atrás, tudo.
1: E ele sem conseguir fazer a nossa coreografia da seleção, estamos a falar da música que servirá para muita gente para festejar os golos de Portugal e que sejam muitos. No entanto, outras notícias, para já não é o futebol, mas é nos Estados Unidos, e Ana Moreira tem sido sempre muito crítica com tudo aquilo que vem dos States e com o desporto dos States, mas aqui não é só no Mundial que os preços dos bilhetes estão altos. Na NBA, os New York Knicks estão de volta às finais da NBA, ainda não há adversário. Eles venceram a sua conferência, estão à espera do adversário do outro lado. São 28 anos depois, creio eu, que regressam a uma final da NBA. Os bilhetes, eu vou já converter isto para euros para ser mais fácil para percebermos. Os lugares mais baratos vão de 3 a 5 mil euros.
0: Ah,
1: que
0: claro,
1: é para muito longe no Madison Square Garden.
0: É o lugar dos binóculos, não é?
2: Eu fui ver os Knicks a jogar no Madison Square Garden e paguei já na altura, em 2013, para aí, 200 euros. 200 e olha
1: euros.
2: Que os Knicks estavam bem lá embaixo.
1: Sim, e já foi em 2013.
2: Meu Deus.
1: Para os lugares mais perto do recinto de jogo, eu vou dizer isto. Portanto, mais perto da quadra, do campo. Do
2: cheirar o suor dos atletas.
1: O mínimo 42 mil euros.
0: Caramba!
1: E vai a 120 mil euros. Eu acho que quase dava para arrendar um quarto em Lisboa.
0: Pois, quase.
1: Nos jogos das meias finais, muitas figuras mediáticas a assistir à passagem dos Knicks à próxima fase. Dustin Hoffman, Lenny Kravitz, Jimmy Fallon, Michael G. Fox e muitos outros também vão estar agora na final, que quase 30 anos depois leva os Knicks para a final da NBA.
2: Vai andar pancada até por esses bilhetes.
1: Ah, pois vai.
2: Os ricos, não é?
0: Tipo, sim, sim.
1: Tem 120 muito dinheiro. Mil euros.
0: Darem chapadas com notas uns nos outros.
2: Não é? Exato.
0: Desafio para um duelo.
1: Olha, Guardiola deixou o Manchester City e já tem uma proposta de emprego. De quem? Do amigo de Susana Romana, Ted Lasso.
0: Ah?
1: Eu queria ver a série.
0: Tu acho que tu vais gostar muito da série.
1: Ainda não vi. Está numa das plataformas que eu
0: Apple.
1: Tenho. Está na Apple, mas está também numa outra, mas não está disponível. Está só a apresentação e estou à espera que fique disponível.
0: Okay.
1: Acho que era. Não sei se era a Disney, se era a HBO.
2: Sim, mas avança destemidamente, que é muito giro.
0: Acho que vais gostar muito.
1: Basicamente, o ator que dá vida ao treinador americano que vai treinar para a Inglaterra fez um vídeo para a despedida de Guardiola e convidou para ele entrar na série e passar pelo seu clube, que é o Richmond?
0: Richmond.
1: Pronto, muito bem. Por falar em Guardiola, não sei se viram o vídeo viral de Bernardo Silva a despedir-se de Guardiola, que eu já tenho uma explicação. Basicamente era o quê? Era Bernardo Silva a dizer: vou-me embora, não sei o quê. Guardiola, a pergunta é esta: para quem estás tu aqui a falar? E via-se Guardiola a olhar para o lado, para uma cadeira vazia.
0: Sim, sim.
1: E a falar e a gesticular como se estivesse lá
0: alguém. Como se estivesse a explicar qualquer coisa a um amigo imaginário.
1: Sim, a um amigo imaginário. Estão a ver quando falam para um amigo imaginário na cadeira ao lado, era Guardiola. Só que depois o plano. E toda
0: aumentaram,
1: a gente
0: começou,
1: aumentaram o plano e percebi-se que do outro lado estava uma outra cadeira com outra pessoa que estava a olhar para Guardiola e, portanto, não foi assim tão descabido. Guardiola ainda não está maluco.
2: Ainda não fala com fantasmas.
1: Ainda não fala com fantasmas, mas quase. Mas todos nós falamos às vezes um bocadinho sozinhos.
0: Ah, eu?
1: Muitas vezes. Bom, sobre o Mundial, todos os dias trazemos aqui uma peça com o outro lado dos países que vão estar no Mundial. Não é sobre o futebol, é sobre o outro lado. Um jornalista da redação traz sempre, faz sempre o trabalho de casa com as curiosidades sobre os países que vão estar no Mundial. Como são muitos, não dava para trazer 48 países. Então agrupámos isto e hoje o Gonçalo Palma apresenta-nos os quatro países do Grupo F.
3: Suécia, Japão, Países Baixos e Tunísia estão à conquista da América. A seleção sueca pode seguir, por exemplo, as pisadas de atrizes do seu país que conquistaram Hollywood, como Ingrid Bergman.
4: Played one, Sam, for all time's sake.
5: I don't know what you mean, Miss Elsa.
4: Played, Sam.
3: Assim é Ingrid Bergman no filme Casablanca. Mas antes de Ingrid Bergman, houve outra grande diva sueca em Hollywood, Greta Garbo, que adorava estar sozinha e disse-o tantas vezes.
6: I want to be alone. I just want to be alone.
3: Já os neerlandeses têm no hard rock o seu modelo de sucesso na América. Estes mesmos. Para os neerlandeses, estes são os Van Halen. Para o mundo, são os Van Halen. Os irmãos Eddie e Alex Van Halen, ou Van Halen, nasceram e cresceram nos Países Baixos. Mas cedo, emigraram com os pais para os Estados Unidos, onde em adultos iriam formar os tais Van Halen, ou Van Halen. Mas a nível de música neerlandesa que conquistou a América, eu prefiro esta.
5: on a track for a little greenback. Got to find just a kind of loser my mind.
3: Esta é a música que abre o icónico filme de estreia de Quentin Tarantino, Cães Danados, com o seu andamento malandro, com seis gangsters de fato e gravata pretos a caminharem. Harvey Keitel, Steve Buscemi, Michael Madsen ou o próprio Tarantino, entre outros. A música Little Green Bag, que conquista o imaginário do cinema americano, é dos neerlandeses Jan Visser e Hans Bauens. Não foi preciso um japonês infiltrar-se no cinema americano. Foi o próprio cinema japonês a impor-se na América, sobretudo o anime, a mítica animação japonesa.
7: And the Oscar goes to... See, Spirited Away, Hayao Miyazaki.
3: O mestre do anime Hayao Miyazaki é um dos vários japoneses que conquistaram Oscars de Hollywood. Mas é à mesa que o Japão mais conquistou a América através do sushi. Hoje está entranhado, mas nos anos 80 estranhava-se, como comprova esta cena do filme americano The Breakfast Club.
8: What's that?
9: Sushi.
8: Sushi?
9: Rice, raw fish and seaweed.
3: Arroz, peixe cru e algas, diz uma das rebeldes personagens de Breakfast Club perante o espanto dos seus colegas. Hoje, não faltam restaurantes de sushi com estrelas Michelin nos Estados Unidos e no Canadá. Em relação à Tunísia, lembra-se da expressão se Maomé não vai à montanha, vai a montanha até Maomé? Neste caso, se os tunisinos não conquistam a América, são os Estados Unidos a conquistar a Tunísia. Alguns dos cenários da epopeia do Star Wars são de paisagens do sul da Tunísia, já no deserto do Saara. É de lá o planeta ficcional de Tatooine, onde cresceu a personagem Luke Skywalker.
10: I can't understand how we got by those troops. I thought we were dead.
11: The Force can have a strong influence on the weak mind.
3: Hoje, o sul da Tunísia é local de peregrinação para os fãs de Star Wars.
1: O Gonçalo foi mais à base da música e
0: da cultura pop, sim.
1: Cada um vai atrás daquilo que mais gosta e que mais sente, naturalmente. Mas sim, está aqui, eu não sabia que Van Halen era
0: Van Halen. Aprendemos uma coisa.
1: É verdade,
0: bom.
1: É verdade.
0: Olha, amanhã de regresso.
1: Até amanhã.
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0: Agora entra a música com os Ritual Tejo, 1, 2, 3, Nascer Outra Vez, e toca assim nas manhãs da M80. Bom dia!

0: Distrito Alentejo, nas manhãs da M80. Prometidos estão os Queen daqui a pouco, mas primeiro temos isto para lhe mostrar. What is love? É isso mesmo, mostrar e falar, na verdade. 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
0: 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Já seguimos com isso.
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0: E já são 9h33, vamos atualizar a informação. Gonçalo Teles, há uma mega operação da Polícia Judiciária.
1: Bom dia, a PJ está a fazer buscas em juntas de freguesia de Lisboa num caso que estará ligado ao PS. A CNN Portugal e o Correio da Manhã adiantam que a junta de freguesia de Santa Maria Maior em Lisboa é um dos principais pontos desta investigação. Estarão em causa crimes de prevaricação, tráfico de influência e recebimento indevido de vantagem ligados à contratação e ajustes diretos a empresas de militantes. Os canais falam de negócios no valor de 800 mil euros entre 2016 e 2022. Adiantam que estão previstas para hoje detenções. O governo alargou até 30 de junho o prazo para limpar terrenos. A janela acabava já no final deste mês, 31 de maio, um anúncio do Ministro da Agricultura na RTP Notícias.
2: Vamos alargar o prazo de limpeza, que acabava agora em 31 de maio, até 30 de junho. E, portanto, as pessoas vão ter aqui mais uma oportunidade para limpar. Se não fizerem, vão
3: isso
2: ter
3: é uma,
2: multas.
3: Isso é uma novidade, esta novidade.
2: É uma novidade. Isto vai ser lançado agora e já está tudo pronto. As entidades já foram ouvidas para esta prolongação do prazo para as pessoas fazerem a limpeza. E aí estamos a falar de todo o território, porque o risco de incêndio é em todo o território.
1: José Manuel Fernandes, num dia em que a Liga dos Bombeiros alerta que 4 meses depois da tempestade Christine, a floresta está em mau estado e ainda com muito material que pode arder. Hoje há risco de incêndio máximo em 3 concelhos do Algarve, já na região centro, que foi a mais atingida pelas tempestades do início do ano. O risco está entre os níveis elevado e muito elevado. Também hoje há 14 distritos do continente com aviso amarelo de tempo quente. Os únicos onde não se aplica são Aveiro, Leiria, Lisboa e Faro. Já todos os distritos do continente têm risco muito elevado de exposição à radiação ultravioleta.
0: Obrigada, Gonçalo. Contamos contigo e todos os detalhes do mundo e de Portugal, não
3: tudo,
0: é?
3: Tudo,
0: dentro de meia hora. 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Seguimos agora para o trânsito, que na M80 é uma oferta Pneus Continental. Cláudia Capela.
4: Ainda com dificuldades na Autoestrada do Sul, atenção à zona da área de serviço no Seixal, é aí que vai encontrar trânsito mais acumulado e é assim até à Baixa de Corroios devido a um acidente. É ao quilómetro 10, ficou ocupada a via central e o trânsito então demorado nesta ligação. Mais à frente para a ponte 25 de Abril, a fila diminuir-se, viadutos do Feijó até já mais perto do primeiro viaduto, em direção a Nodes Almada e para as portagens. No IC19, ainda devido ao acidente junto à saída para o Cacém, ficou ocupada também via central, isto no sentido Lisboa-Sintra. O trânsito tem estado mais acumulado a partir de Terceira, com abrandamento entre Terceira e principalmente na descida de Queluz, no centro sentido inverso em direção à reta dos comandos da Amadora e ainda entre Alfragide e Piramanique. Já foi aqui resolvido acidente, muito trânsito na radial de Benfica e a segunda circular com um acidente na zona do Estádio da Luz, no sentido Sacavém-Benfica, a afetar o trânsito a partir do aeroporto e antes há também resistência na Encarnação, saída para o aeroporto, no lado inverso, no percurso entre o Estádio da Luz e o Campo Grande Calvanas, ainda acumulado no Alto Monsanto, final da A5 e com resistência também entre Oeiras e o Estádio Nacional, no eixo norte-sul, ainda no Lumiar para Sete Rios e também na saída para a Avenida de Ceuta e na zona de Odivelas, na Cril, em ambos os sentidos. Acessos ao Porto, ainda dificuldades para a Maia nas ligações através da A41 a partir da A3, devido ao acidente junto à saída para Vermoim, no sentido Alfena-Maia. O mesmo na ligação da A4, também em direção à Maia, com resistência, neste caso, devido a trabalhos para Matosinhos, corte da via direita. E agora a informação de acidente na Ariosa, na estrada da Circunvalação, em direção ao Hospital de São João. Há também ainda fila entre Santo Ovídio e o Nó de Coimbrões, a caminho da Ponta à Rábida.
0: Obrigada, Cláudia. 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E agora sim, vamos espreitar o tempo, que hoje o sol é o grande, o enorme, domina todo o país, mas há períodos de mais nuvens no litoral e no interior, pelo menos durante a tarde, sobretudo no extremo norte, onde até podem surgir aguaceiros e trovoada também. No que toca a temperaturas, nas ilhas é onde as temperaturas estão mais baixas, Ponta Delgada 19, no Funchal 22, depois no continente Aveiro 23, Viana do Castelo 25, Porto 26, Sagres e Faro 27, Leiria 28, Guarda, Coimbra e Sines 29 de máxima, Braga e Viseu 31, Lisboa e Setúbal 32, Vila Real, Santarém e Porto Alegre 33, Bragança 34, Castelo Branco 35, Évora e Beja vão chegar aos 36 graus. No ar, cerca de 20 minutos para as 10 da manhã, o que é que o espera? Muitas músicas, também a playlist da Wanda, a doçura e frescura da nossa Susana Romana.
5: Eu? Tipo,
0: olha!
5: Bizarro isso!
0: Bizarro! Daqui a pouco vamos dizer às pessoas como é que podem ganhar nada mais, nada menos do que 21 mil euros e 13. 21 mil euros, exato, e 3. Não, 21 mil e 3 euros. E agora parou-me o cérebro.
5: Foi. Mas as pessoas vão focar no 21 mil, portanto, o 3, enfim.
0: É que nas 4 caixas a diferença dos valores é só 3 euros. É muito dinheirinho. Se é vez boa para participar, é esta semana. Já lá vamos ao Show Me the Money. Primeiro chega uma das minhas músicas favoritas. Eu adoro isto. Espero que desse lado também. Boa quinta-feira, boa viagem com Chris Isaac. Chama-se Wicked Game.

0: Isto é tão bom. Chris Isaac com Wicked Game nas manhãs da M80. Paramos agora para lhe recordar, para o recordar, assim é que é, que há coisas a acontecer esta semana. Show Me The Money é esta semana que pode ganhar 21.003 euros. E porquê que é muito perto da oportunidade de ganhar este dinheiro? Porque todas as caixas, como sabe, têm dinheiro, valores mais baixos, mas desta vez a diferença em cada caixa é de 3 euros. Portanto, vai ganhar quase sempre jackpot.
1: Exatamente. Nós queremos tanto dar o dinheiro. É porque são férias. Tem tantos planos para este dinheiro, não tem? Tantas coisas que lhe passam pela cabeça que podia gastar os seus 21 mil euros. E se for 20 mil euros e 3...
0: Melhor ainda.
1: Vá para um gelado na praia.
0: Por exemplo,
1: são os 20 mil euros
0: Magnum.
1: Mais um gelado na praia, como tem que pensar nisto. Portanto, são 4 caixas. A que tem o valor mais baixo tem 21 mil euros, depois 21 mil e 1, 21 mil e 2, até 21 mil e 3 nas 4 caixas. Portanto, é muito fácil ganhar o jackpot esta semana. Como é que se inscreve, então?
0: Oh, fácil, fácil.
1: Fácil. Um SMS, não nos manda WhatsApps. Eu tenho que sempre fazer esta ressalva, porque sempre alguém vai mandar um WhatsApp. É um SMS com a palavra vencer, envia para 68900, vai custar um euro e meio mais IVA cada vez que se inscreve. A chamada vai ser feita entre as 3 e as 4 da tarde. É atender, é conversar com o Renato Duarte e é ficar 21.003 euros, provavelmente mais rico.
0: Mais folgadinho, ai que bom! E não se esqueça que tem mesmo de atender o telefone, porque só deixamos tocar 5 vezes. Ok? Esta parte é importante. Som no telemóvel na sexta-feira. Agora entra António Variações.

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1: Não, vai estar a ouvir o quê? Os desconhecidos a falar. Não, estou a ouvir Rayo.
0: O importante é que fique connosco, ouvir as coisas que importam. Isso sim é de valor. E daqui a cerca de 10 minutos vamos escolher, ou melhor, é desse lado que vai escolher a música que vamos ouvir. A primeira das 10, e é dos anos 90, como bem sabe, porque toda a hora é de músicas dos anos 90, está em votação em m80.pt. Susana, sabes quem é que mora?
1: Sei sim, senhora.
0: Ah, então vá.
1: Não sei outra coisa. De um lado, uma música da qual eu gosto muito e que não ouço há muito tempo. Annie Lennox com Walking on Broken Glass. Gosto muito desta música.
0: Mas há alguma razão?
1: Eu lembro-me de ouvir esta música com, não sei, 11 anos e achar isto é sobre mim e as minhas dificuldades.
0: Oh, que bonito.
1: Com 11 anos.
0: Super poderosa.
1: Mas não está a ganhar, pessoas. Vocês não respeitam os meus sentimentos. Do outro lado está Elton John com Sacrifice, uma das grandes, grandes baladas do Elton John. Portanto, de um lado, Annie Lennox com Walking on Broken Glass, se quiser sentir mais poderosa ou poderoso. Do outro lado, se quiser carpir mágoas, que também são necessárias na vida às vezes, Elton John com Sacrifice. Eu estou a votar em Annie Lennox, mas o queríssimo ouvinte vai até M80 e votem que é muito
0: e
1: bem
0: entender. E como é que estamos de votações assim, números, números?
1: Números, neste precisamente, Annie Lennox com 46, porque este
0: olha,
1: ia votar.
0: Ah, ok,
1: e Elton John com 54. Vou parar de votar, vou pôr a democracia a funcionar como ela é.
0: Muito bonito. Portanto, vá votando.
1: Pronto, só mais uma vez.
0: A partir das 10 saberá então quem ganha, Annie Lennox ou então Elton John. Daqui a pouco há a playlist da Wanda, por isso não arredar o pé.
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19: Olá, Wanda!
20: Bom dia!
19: É um girl's place.
20: É verdade, é verdade. Já próximos dias. Férias para o nosso Paulinho. Olhem, que música dos Green Day é que vocês acham que mais passa na rádio? Fiz esse exercício
19: Basket
20: hoje.
19: Case. Não, é o Wake Me Up When September Ends.
20: Exatamente, e o Boulevard of Broken Dreams.
19: As músicas mais soft.
20: Mais soft, eu acho que tem a ver com isso. Eu sou grande fã dos Green Day, vocês sabem, porque eu já trouxe quase toda a discografia deles aqui na minha playlist. Curiosamente, estas duas são as que eu menos gosto da banda, porque eu acho que não representa tanto o punk rock e o estilo deles. Por isso, vou dar airplay a outra música. Hoje trago Stray Heart, que é um daqueles temas que mostra um lado diferente da banda. É verdade que também é uma música mais melódica, mais leve, mas continua a ter ali aquele espírito punkzinho, que é o que eu gosto.
19: Mais engadinha.
20: É? Exatamente. Lançada em 2012, faz parte do álbum 2, o segundo da trilogia 1, 2, 3, e era assim um período em que o Billy Joe Armstrong decidiu explorar outras sonoridades dentro do universo da banda. A música, lá está, destaca-se pelo ritmo assim mais descontraído, por aquela linha de baixo que é muito boa, ainda se pode dizer muito boa.
19: Pode,
20: algo pouco habitual nos Green Day, mas que funciona na perfeição, e é uma canção sobre amor, impulsos e emoções. Eu gosto muito desta música porque me dispõe bem. Stray Heart pode não ser, lá está, o tema mais pesado da banda, mais dentro do estilo deles, mas é definitivamente, ou pelo menos para mim, um dos mais cativantes, e que prova que mesmo fora daquela zona de conforto eles escrevem grandes canções. Hoje na minha playlist, os meus queridos Green Day com Stray Heart.

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0: 10:01, está na altura de voltarmos a ver o que se passa por cá e lá fora também, se assim fizer sentido. São as notícias. Edição do jornalista Gonçalo Teles e há buscas em freguesias em Lisboa.
1: Olá, bom dia. Os inspectores da Unidade de Combate à Corrupção da Polícia Judiciária estão a fazer buscas em várias juntas de freguesia de Lisboa, com a junta de Santa Maria Maior como ponto principal. A CNN avançou que participam mais de 300 inspectores. Fonte da PJ confirmou esta informação à Agência Lusa. O caso estará ligado ao Partido Socialista. Trata-se de um alegado esquema de favorecimento. Há suspeitas de prevaricação, tráfico de influência e recebimento indevido de vantagem. Estarão ligados à contratação e ajustes diretos a empresas de militantes. O canal fala de negócios no valor de 800 mil euros entre 2016 e 2022. CNN adianta que estão previstas para hoje detenções. O governo alargou até 30 de junho o prazo para limpar terrenos. Este prazo acabava já no final deste mês, 31 de maio, e o ministro da Agricultura anunciou na RTP Notícias o alargamento desta janela.
2: As pessoas vão ter aqui mais uma oportunidade para limpar. Se não fizerem, vão ter multas.
3: Isso é uma novidade, esta...
2: É uma novidade. Isto vai ser lançado agora e já está tudo pronto. As entidades já foram ouvidas para esta prolongação do prazo para as pessoas fazerem a limpeza. E aí estamos a falar de todo o território, porque o risco de incêndio é em todo o território.
1: Hoje há risco de incêndio máximo em 3 concelhos do Algarve e na região centro, a mais atingida pelas tempestades do início do ano. O risco está entre os níveis elevado e muito elevado. A Organização Meteorológica Mundial diz que as temperaturas médias no mundo vão continuar a bater recordes ou ficar muito perto disso nos próximos 5 anos. Um relatório divulgado hoje prevê que até 2030 as temperaturas médias fiquem entre 1,3 e 1,9 graus acima da média pré-industrial. Também há 91% de hipóteses de, durante pelo menos um ano, estarem 1,5 graus acima da média. Quanto às chuvas, esperam-se episódios anormais até 2030, a sul do deserto do Saara, no norte da Europa, no Alasca e na Sibéria. Por outro lado, a Amazónia pode passar por períodos anómalos de seca. Hoje ficamos a precisamente 2 semanas do início do Mundial de Futebol. No episódio de hoje do Minuto Mundial, histórias sem descontos, o Paulo Rico lembra o histórico de golos de Cristiano Ronaldo nesta competição.
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5: Ronaldo vai para o 6º Mundial e é o único a marcar golos em 5 edições. O português é mesmo o maior marcador de sempre, não só da seleção portuguesa, como de seleções a nível mundial. Tem 143 golos marcados em 226 jogos oficiais. Mas em mundiais ainda só marcou por 8 vezes em 22 jogos. O primeiro foi em 2006 e marcou sempre nos mundiais seguintes, incluindo em 2022, na vitória sobre o Ghana. Um dos jogos mais mediáticos de CR7, não só em mundiais como com a camisola de Portugal, foi em 2018, quando marcou 3 golos à Espanha num empate a 3. Ronaldo é o único a marcar em 5 mundiais diferentes, naturalmente vai também tentar o 6º Mundial a marcar, aproximando-se cada vez mais da marca dos 1000 golos da carreira entre clubes e seleção.

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1: 10 horas e 10 minutos. Vamos saber se há alguma estrada a evitar. Quem sabe é a nossa Cláudia Capela.
2: Sim, a Autoestrada do Sul continua com muitas dificuldades agora e esta hora ainda no troço entre o Foqueteiro e Corroios em direção à Almada e à Ponte 25 de Abril. Tem a ver com o acidente que ocorreu em Corroios, ao quilómetro 10, em via central, feito também o corte da via direita e por isso a passagem só a fazer-se por uma via e o trânsito está demorado. Logo a seguir ao nó do Foqueteiro, circula com muita precaução em direção a Lisboa. Já mais perto das portagens da Ponte 25 de Abril, ainda alguns abrandamentos, mas já há menos dificuldades. Foi resolvida uma avaria no início do tabuleiro, também neste sentido. Complicou-se na última meia hora a Cril, sem ambos os sentidos. Na sequência de acidentes já resolvido no túnel do Grilo, as ligações ao túnel a partir de Odivelas e ramo de acesso da A8 Frielas em direção a Sacavém, ainda com trânsito lento, mas com tendência a melhorar. Embora atrás, junto ao Senhor Roubado em Odivelas, tenha agora informação de mais um acidente em via central. Muita prudência. Já no sentido inverso, complicou-se entre Odivelas e o acesso à zona comercial, tem a ver com um acidente que ocorreu na via mais à esquerda, está aí a dificultar agora mais a circulação em direção ao Nó da Pontinha e a Algés. Trânsito ainda acumulado no final da A5, o habitual, em direção ao Asa Moreiras, a partir do Nó de Monsanto, só mesmo na chegada ao Nó de Pinamanique no IC19, Eixo Norte-Sul continua com trânsito lento entre o Lumiar e a saída para Sete Rios e a segunda circular Encarnação Campo Grande, lado inverso, ainda perto do Estádio da Luz. Nas ligações Norte de Lisboa, atenção à Nacional 1, entre o Carregado e Alenquer, a informação de obras a dificultar a circulação na zona da rotunda próximo do hipermercado e há trânsito ainda acumulado para chegar à cidade do Porto, a partir de Bom Joia na via de cintura interna e em Gaia, Coimbrões, Ponta Arrábida e acesso ao Nó de Francos.
1: Obrigada, Cláudia. Voltaremos a ti dentro de, sensivelmente, uns 20 minutos, mais coisa, menos coisa.
2: Até já.
1: Seguimos para a previsão do estado do tempo e é como suspeita que será. Tempo quente e maioritariamente limpo, com algumas nuvens ao longo do dia, sim, possibilidade de trovoada. Mas assim, no extremo norte, à tarde, é essa a previsão, juntamente com um vento, em geral, fraco. Vamos às temperaturas. Começamos pelo ponto mais quente. Vamos fazer ao contrário agora. Évora e Beja, 36 graus de máxima. É muito quente, avisar quem de direito, quem merece ser e deve ser avisado. Castelo Branco, 35, Bragança, 34. Isto, estas temperaturas em Trás-os-Montes também são assustadoras. Vila Real, Santarém e Porto Alegre, 33, Lisboa e Setúbal, 32, Braga e Viseu, 31, Guarda, Coimbra e Sines, 29, Leiria, 28, Sagres e Faro, 27, Porto, 26, Viana do Castelo, 25, Aveiro, 23, Funchal, 22 graus, Ponta Delgada, 19. No ar, olá, muito bom dia. São 10 horas e 13 minutos. Cá estamos nós consigo a acordá-lo. Por esta altura, alguns já estarão também já no seu local de trabalho. Portanto, sim, ouvir a M80 enquanto trabalha é uma excelente, excelente escolha. A ouvir as músicas da sua vida faz toda a diferença.
3: É, porque uma pessoa mete um David Bowie a fazer um PowerPoint por nós.
1: Ora.
3: Chama um Phil Collins para uma reunião.
1: E podemos ter uma conversa com os artistas,
3: sim,
1: à medida que eles cantam, nós respondemos.
3: Nós respondemos.
1: Quantas vezes? Agora, damos início à hora dos anos 90, é isso mesmo que vai acontecer até às 11, só músicas dessa década.
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1: Susana Romana tem o envelope, recordo se só chegou agora pela primeira vez à M80, quiçá. Esta hora é toda dos anos 90 e a primeira da hora é escolhida por si em M80.pt durante a semana, assim é quase toda a semana, só à quarta-feira que fazemos a votação no nosso Instagram.
3: Somos modernos.
1: Exato. E por isso queremos então saber hoje o duelo era entre uma que a Susana
3: gostava
1: muito.
3: O duelo era entre Annie Lennox com Walking on Broken Glass, que é um musicão. Do outro lado, outro musicão, Elton John com Sacrifice. Ana Moreira disse bem que eu tenho um envelope.
1: Tens.
3: E eu tenho, lembras daqueles Oscars em que estava uma coisa no envelope e eles disseram outra?
1: Foi do La La Land, não foi?
3: Foi do La La Land. Era o que me apetecia agora dizer que ganhou Annie Lennox, não é? Mas não ganhou. Ganhou Elton John com Sacrifice. Eu percebo, a quinta-feira às vezes é um dia complicado.
1: Precisa.
3: O fim de semana está ali, mas não está.
1: É.
3: E a pessoa sente-se ela própria em Sacrifice. Isso eu acho que faz sentido. Ganhou com 63% dos votos.
1: Bem dito. Aqui está então Elton John com Sacrifice nas manhãs da M80.

0: Lembra-se de como se chamava esta banda? Ex-Votos, Canto aos Peixes. Também já foram entrevistados pelo nosso Francisco Gil, portanto é procurar
1: ele
0: no Palco do Gil.
1: Ele entrevista toda a gente.
0: O Palco do Gil mora também no Rail, já agora. 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
1: 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E atenção que mais à frente vai haver novidades do show me da manhã, mas para já, foco só
0: nisto. Que é
1: 21 mil euros nesta sexta-feira entre as 3 e as 4 da tarde.
0: Está a sentir aquela comichão? Ai, se calhar vou participar. Pronto.
1: É isso.
0: É isso, é avançar. Agora continuamos na nossa hora dos anos 90 com os Green Day Basket Case.

0: Depois de Green Day, vamos falar sobre o AGA School Jazz. O julho aproxima-se. Julho é o mês do melhor festival do ano. Arrisco
1: pronto,
0: a dizer.
1: Tendenciosa, mas não é. É factual. Tem 2 dias esgotados, é factual.
0: David Byrne esgotado, Jamiroquai esgotado, Franz Ferdinand também estou
1: deve
0: a contar, deve andar lá próximo, Chet Faker e tantos outros. Primeiras partes com música portuguesa. Há DJs de qualidade, como o nosso Paulo Fernandes.
1: Exatamente.
0: Que estará no dia de Jamiroquai. É tudo de bom e, além disso, há detalhes a ter em conta. 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
2: 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No cenário natural do Parque Marechal Carmona está também, como sempre, o Food Court, este ano ampliado e com mais opções de street food que permitem comer ou apenas petiscar com conforto sempre que quiser. Outra presença habitual no AGA School Jazz é o Ecocopo, com o custo de 1 euro, que poderá voltar a encher pelos diversos bares espalhados por todo o recinto. Para além das 8 noites de concertos, vamos poder contar com o clássico palco Cascais Lazy Sundays. 3 domingos que este ano acontecem no Parque Marechal Carmona, entre as 5 e as 8 da tarde, com entrada livre. Tome nota de quem vai estar no centro das decisões musicais. Dia 12, Joana Barrios. Dia 19, a dupla Pequenas Reivindicações da Liberdade, Mariana Lobo Vaz e Rita Poças. Dia 26, Maria Castelo Branco, Adriana Cardoso e Leonor Rosas. A terminar, uma importante nota de rodapé. 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
0: E está tudo dito. Amanhã há mais. Entretanto, Save Tonight e Eagle Eye Cherry para ouvir já a seguir.

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0: Depois de Eagle Eye Cherry, há uma Cláudia Capela. Não entra a cantar, mas podia. Qual Rouxinol?
1: Ah, é uma cantoria muito feia, não é?
0: Agora cantavas o trânsito. Dizias o trânsito, mas
1: não,
0: a cantar.
1: Já bastam as más notícias que eu trago, não é? A cada bloco.
0: É isso, olha, o trânsito não é muito. Tem uma oferta pneus Continental. Diz-nos, Cláudia.
1: Ainda está complicado na ligação entre o Fogoteiro e Corroios na A2, ainda consequência do acidente que ocorreu ao quilómetro 10 em Corroios, com duas vias cortadas, direita e central. É uma ligação, se puderes evitar, sendo que o trânsito agora na sequência de ocorrência no final do tabuleiro da Ponte 25 de Abril está também mais complicado. Atenção no sentido Lisboa-Almada. Conto já com dificuldades muito perto do viaduto Duarte Pacheco, ao longo da Avenida da Ponte e tabuleiro, também com resistência ainda atrás no eixo Norte-Sul, na saída para a Avenida de Ceuta, e ainda abrandamentos, mas já com menos demora em direção a Sete Rios, a partir de Telheiras. Está em fase ainda de resolução o acidente na Crilos junto à zona comercial de Odivelas, no sentido Sacavém-Algés, ainda via esquerda cortada, e há resistência à passagem por Odivelas. No lado inverso também, acidente em resolução na via central, junto ao nó do Senhor Roubado. Trânsito ainda acumulado no final da A5, em direção à Ponte e também para as Amoreiras. Final do IC19, Estado-Maior da Força Aérea, e segunda circular, principalmente Benfica, aeroporto, entre as Torres de Lisboa e o Campo Grande Calvanas. Na cidade do Porto, mais um acidente na VCI, no sentido Freixo a Rábida, agora é no final do viaduto do Amial. Com via direita ocupada, o trânsito volta a ficar complicado a partir da zona entre Bonjói e o Estádio do Dragão até ao local. Afeta o final da A3 para chegar à Ponte da Rábida. Ainda trânsito acumulado na Afurada e acesso ao Nó de Francos. E também a informação em Gaia, na A44, de uma ocorrência a afetar o trânsito entre Valadares e a Madalena. Ao longo do dia, disponível 820-2010.
0: Muito linda! Até amanhã! 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Agora vamos à previsão do estado do tempo, e conte com um dia quente e tranquilo, com céu pouco nublado, embora com mais nuvens no litoral e alguma instabilidade no extremo norte durante a tarde. Ou seja, está tudo assim, mas pode deixar de ficar logo a seguir. Fala-se de nuvens, vamos ver se com elas vêm aguaceiros também. O vento vai soprar fraco a moderado, ou seja, o bafo vai se sentir, e bem.
2: Às vezes é bafo em movimento, às vezes é bafo parado. Mas é bafo.
0: Mas é bafo, exatamente. Vamos então às temperaturas, porque a coisa aperta, sobretudo no interior. Começamos pelas ilhas: Ponta Delgada, 19 graus de máxima, Funchal e Porto Santo, 22, Aveiro, 23, Viana do Castelo, 25, Porto vai chegar aos 26, Sagres e Faro, aos 27, Leiria, 28 graus, Guarda, Coimbra e Sines, 29, Braga e Viseu, 31 graus de máxima, Lisboa e Setúbal, 32, Vila Real, Santarém e Porto Alegre, 33, Bragança, 34, Castelo Branco, 35, depois Évora e Beja juntas no 36. No ar, seja então bem-vindo às manhãs da EM80, que estão quase, quase de saída. Entra a seguir For Non Blondes, WhatsApp. Tenho visto nas redes sociais muitas entrevistas da Linda Perry. Tens visto? Eu e a Susana navegamos fortes.
2: Ligar micros não é connosco. Também começámos ontem a fazer rádio, é normal.
0: E também somos fortíssimas nisto das redes sociais, no que toca à música e recolher este tipo de informação. E que para alguma coisa de boa tem que servir. Tudo o que é entrevistas, que são feitas a artistas ou alguém que esteja relacionado com a música, acabamos por ver.
2: É TPC.
0: Exatamente. E neste caso, o que é que tu tens visto de For Non Blondes?
2: Olha, vi a Linda Perry a contar que era suposto ela ter produzido um álbum dos Green Day.
0: Viste, também vi. Continua.
2: Foi American Idiot, acho.
0: Exatamente.
2: Eu.
0: Exatamente.
2: E que tinha sido ela escolhida e não sei o quê, mas depois que eles acharam que uma miúda da pop não era a melhor pessoa para produzir aquele álbum. E ela até hoje está um bocadinho chateada com isso.
0: Sobretudo porque eles cederam à pressão, foi dos fãs.
2: Sim.
0: Os fãs deram a entender
2: então, mas vai a Linda Perry. A Linda Perry já produziu tudo e mais alguma coisa. Ela é muito, muito, muito versátil.
0: A Get Your Party Started, da Pink.
2: Sim.
0: Foi ela que produziu. Estamos a falar da vocalista dos For Non Blondes.
2: Sim.
0: Por isso
2: a Beautiful,
0: a
2: da Christina Aguilera.
0: E a história da Beautiful, da Christina Aguilera, é muito, muito engraçada. Então, a Christina Aguilera foi para o estúdio, cantou, como uma passagem.
2: Sim.
0: Uma espécie de passagem. Cantou e a Linda Perry gostou logo assim, de borla. E ela disse, então ok, vamos gravar. E a Linda Perry disse, não.
2: Está gravado.
0: E a Christina ficou um bocado zangada. Não quis. Ela disse, vais estragar a música se cantares outra vez. Ela, como está? Está perfeita.
2: Está vulnerável.
0: Não, não, não e não. Passaram-se 15 dias. A Christina Aguilera voltou. A Linda Perry cedeu. Ok, vamos, tu és a dona do disco, ok, tu és a artista, grava. Ao que parece, a Christina Aguilera começou com uau, uau, aquela coisa, e ela própria parou a música à meia e disse, não, afinal não quero, vai ficar aquela versão.
2: Sim, senhor.
0: É muito talentosa esta senhora, e é como a Susana disse, já produziu...
2: Meio mundo.
0: Todas aquelas músicas que rebentaram e venderam milhões... É muito possível que a senhora que dá a voz a esta música esteja por trás disso. E ela é toda pespineta, eu gosto disso.
2: Ah, sim, sim. É respondona, faz ela muito bem.
0: Também acho, sente-se falta disso às vezes. Four Non Blondes, what's up?

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3: E agora vamos às notícias. São 11 da manhã em ponto. Mónica Baltazar, bom dia. A Polícia Judiciária está a fazer uma mega operação com centenas de inspectores.
4: Bom dia, já foram detidas 5 pessoas, constituídos 37 arguidos. A operação da Polícia Judiciária decorre nas zonas de Lisboa, Mafra, Oeiras e Coimbra. Em causa está a investigação da prática dos crimes de prevaricação e participação económica em negócio, envolvendo a adjudicação de diversos contratos por parte de câmaras municipais e juntas de freguesia. A operação envolve cerca de 400 inspectores e peritos da Polícia Judiciária e 7 magistrados do Ministério Público. Os detidos vão ser presentes no Tribunal Central de Instrução Criminal de Lisboa para primeiro interrogatório judicial e aplicação de medidas de coação. O Governo alargou até ao dia 30 de junho o prazo para a limpeza dos terrenos, prazo que terminava já no final deste mês, a 31 de maio. O anúncio foi feito pelo Ministro da Agricultura na RTP Notícias.
5: As pessoas vão ter aqui mais uma oportunidade para limpar. Se não fizerem, vão
6: isso
5: ter
6: é uma, isso é uma novidade, esta
5: é uma novidade, é uma novidade. Isto vai ser lançado agora e já está tudo pronto. As entidades já foram ouvidas para esta prolongação do prazo para as pessoas fazerem a limpeza. E aí estamos a falar de todo o território, porque o risco de incêndio é em todo o território.
4: Hoje há risco de incêndio máximo em 3 concelhos do Algarve, na região centro, a mais atingida pelas tempestades do início do ano. O risco está entre os níveis elevado e muito elevado. E hoje estreia nas salas de cinema o filme Pai Nosso, Os Últimos Dias de Salazar. Conta a história desconhecida do ditador português que, após ter tido um ABC, acredita que governa, apesar de já ter sido substituído por Marcelo Caetano. O realizador José Filipe Costa fala num período insólito em que a mentira foi normalizada.
7: Dentro desta casa, o seu doutor continua a ser o seu presidente.
8: Que terá pesado nos ombros do médico, da governanta, mas ao mesmo tempo eles vivem essa mentira.
9: Proíbe-te de morreres antes de mim.
8: É muito representativo do que foi o fascismo, do que é o fascismo. Uma mentira contada muitas vezes. O medo reproduzido muitas vezes torna-se um medo internalizado.
10: Tenho cuidado, qualquer dia começam a escutá-lo assim.
8: Por um lado, pessoas seguidoras dos mandamentos de Deus, e um deles é não mentirás. Por outro lado, acabam por contribuir para esta mentira.
11: Seja feita a vossa vontade.
9: A vossa vontade.
4: Pode ouvir a entrevista completa a José Filipe Costa, conduzida pelo jornalista Miguel Leia, no site da M80.
3: E nós voltamos a ouvir daqui a uma hora.
4: Daqui a uma hora, até já.
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1: Então vamos lá, passar mais uma hora juntos aqui na M80. Ora, então, ao meio-dia e pouco, é hora de aprender coisas úteis, tipo curiosidades sobre hambúrgueres. Sim, é o que trago hoje, porque celebra o Dia Mundial do Hambúrguer. E mais à frente, vamos falar da festa de 19 anos da M80. Fique por aí. Para já, Cyndi Lauper, Time After Time.

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2: Ora, sabe uma coisa que a escola nunca explicou? Que há um dia inteiro dedicado ao hambúrguer. É verdade, e é hoje, 28 de maio. Um dia em que o mundo inteiro concorda numa coisa: hoje não há dieta. Porque o hambúrguer é aquele amigo fiel. Está lá quando estamos felizes, está lá quando estamos tristes, ou só com fome às 3 da manhã. Agora, curiosidade que não vinha nos manuais. O hambúrguer nasceu na Alemanha, é verdade, mas ficou famoso, foi na América. E atenção, já houve um hambúrguer com mais de uma tonelada. Deve ter alimentado muita gente. E outro detalhe importante: há hambúrgueres com ouro, há hambúrgueres com caviar e há hambúrgueres com lagosta. Mas no fundo, nada bate aquele clássico com molhinha a pingar até ao cotovelo. Quem nunca se sujou todo a comer um hambúrguer, não é? Que aponta o dedo. E se hoje estiver inspirado ou inspirada, há várias formas de celebrar: fazer uma digressão de hambúrgueres, juntar amigos, ou então aquela ideia genial: cada um faz o seu e depois logo se vê quem é que exagerou mais no molho. Resumindo, o hambúrguer é simples, mas junta pessoas com pouca coisa. E isso, definitivamente, eu acho que não vinha no livro de ciências, pois não.
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0: GNR na M80 com Morta ao Sol. E a esta hora gosto de ir ali espreitar o WhatsApp da M80. Já está ligadíssimo, é verdade. Deixa a sua mensagem. Olha, hoje até tenho uma pergunta para si. Falámos de hambúrgueres há pouco. Hoje é Dia Mundial do Hambúrguer. Agora diga-me lá, se tivesse de escolher hambúrguer grátis para a vida ou os 21 mil euros do prémio do Show Me the Money, mas nunca mais podia comer um hambúrguer, o que é que escolhia? Difícil, se calhar, para quem gosta muito de hambúrguer. Há viciados por aí? Diga-me lá, hambúrguer grátis para toda a vida ou os 21 mil euros do Show Me the Money, mas nunca mais podia tocar num hambúrguer? A escolha é difícil ou é fácil? Deixe uma mensagem de áudio no WhatsApp da M80.
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0: Mas para já, falemos da festa do ano. 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
3: Olá banda, olá M80.
0: Olá.
3: Muito engraçada, muito engraçada. A decisão não é difícil. E curioso, hoje o jantar vão ser hambúrgueres.
0: Olha, já está.
3: Beijinho e boa quinta-feira.
0: Beijinhos, boa quinta-feira. Maria Lia, obrigada pela mensagem.

0: Os chutes e pontapés na M80. E agora, outros clássicos, os Iron Maiden. Vai ser o concerto do ano. Podemos concordar em discordar, mas eu gosto muito dos Maiden, portanto, para mim vai ser o concerto do ano. É dia 7 de julho, os Maiden voltam a Lisboa e não vêm só dar assim um concerto, não. Vêm invadir o Estádio da Luz como se fosse assim um filme épico. Guitarras, fogo, um Eddie gigante e provavelmente têm mais energia do que nós, ou pelo menos do que eu. Bruce Dickinson, Steve Harris e companhia, é a digressão Run For Your Lives 2025-2026 e atenção, isto não é espetáculo, é uma experiência quase religiosa, com muito cabelo e pouco silêncio. Então, palco gigante, cenários absurdos, projeções brutais, onde, digo outra vez, Estádio da Luz, Lisboa, quando? 7 de julho de 2026, bilhete já à venda. Se não for, olha, vai arrepender-se. Até 2030, para aí. O concerto, claro, tem o apoio da M80, porque clássico é clássico. E vamos ouvi-los já a seguir. 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

0: muita satisfação. Daqui fala o João Seixas, de Lessa da Palmeira. Que grandação! Agora sim, a velha guarda. Fear of the Dark. Maiden, Maiden, Maiden.
1: 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Hoje é dia de dar os parabéns a Kylie Minogue, cantora, atriz e um ícone na moda. Kylie Minogue destacou-se nos anos 80 como a grande estrela pop australiana, mas foi-se reinventando sempre e essa acabou por ser uma imagem de marca. Ganhou vários prémios ao longo da carreira, entre eles estão Grammy, Brit Awards e vários Area Music Awards, os maiores prémios de música na Austrália. Há mais música na M80 com Kylie Minogue.

0: E agora as notícias à uma da tarde. Mónica Baltazar, o PS confirma buscas na sede do partido.
1: O Partido Socialista confirma que a Polícia Judiciária está a fazer buscas na sede nacional do partido em Lisboa. No comunicado enviado à agência Lusa, o PS esclarece que as buscas estão relacionadas com um dos seus trabalhadores e não com o partido. Segundo a CNN Portugal, um dos detidos hoje pela Polícia Judiciária é Duarte Moral, assessor de imprensa do PS. A Polícia Judiciária já deteve 5 pessoas, foram constituídos 37 arguidos, Gonçalo Teles.
2: A operação mobilizou perto de 400 inspectores da Polícia Judiciária e 7 magistrados do Ministério Público para buscas em Lisboa, Mafra, Oeiras e Coimbra. Cumpriram 60 mandados de busca domiciliária e 32 não domiciliários numa investigação a crimes de prevaricação e participação económica em negócio. Em comunicado, a PJ diz que envolvem a adjudicação de contratos de câmaras e juntas sem respeitar a lei aplicável. Há 4 detidos fora de flagrante delito e 1 em flagrante por posse ilegal de arma. Vão ser presentes ao Tribunal Central de Instrução Criminal de Lisboa para ficarem a conhecer as medidas de coação.
1: A Polícia Judiciária está a fazer uma mega operação com centenas de inspectores, uma operação emergente. O Ministro da Administração Interna garante que a situação nos aeroportos vai melhorar, mas lamenta que se criem imagens que diz não corresponderem à realidade. Em declarações à CMTV, Luís Neves falou de imagens que não correspondem a esperas de várias horas.
3: Tem havido muita manipulação de imagens. Imagens que diz que são tremendas horas. Há imagens que saíram esta semana, dando conta que estamos a falar de horas. E nós fomos fazer o nosso trabalho e houve, nos momentos que foram publicitados, nem a uma hora chegou. Portanto, que não haja aqui uma utilização torpe, motivada, para colocar em déficit o nosso país.
1: Declarações do ministro Luís Neves à margem de uma cerimónia de formação de agentes da PSP, de onde vão ser mais de 350 novos polícias para reforçar os aeroportos. O tenista português Jaime Faria apurou-se para a terceira ronda do Roland Garros. É a primeira vez que o atual número 2 nacional chega à terceira ronda de um Grand Slam. Venceu o alemão Jan Lennard Struff por 3-7-0. Na terceira ronda vai defrontar o vencedor do encontro entre Tiafoe e Urcas.
4: Olha, nós jogamos a pares daqui a uma hora outra vez, na última partida.
1: Até já. Até já.
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1: E continuamos juntos por aqui. Hora de almoço ao som da M80. Daqui a nada, trago-lhe ideias para mais concertos que não pode mesmo perder. E claro, vamos falar daquela chamada que pode valer mais de 21 mil euros. Fico por aí, para já com Stevie Wonder.

0: depois do Rui Veloso, e para quem anda a pensar sair de casa porque já está calorzinho, as noites já estão boas, olha, temos aqui boas desculpas. Então, próximos concertos, próximos espetáculos em Portugal com a M80. Temos Genesis em versão orquestral, quero muito ver isto, e é já no dia 9 de junho, sim, já no próximo mês no Coliseu de Lisboa. Iron Maiden, já falámos deles aqui hoje, dia 7 de julho no Estádio da Luz, sim, vai ser gigante. Depois temos Scorpions, logo no dia a seguir, 8 de julho, na Mel Arena. E o AGS Cool Jazz, com nomes como Jamiroquai, Diana Krall ou Franz Ferdinand. Resumindo, agenda cheia, boas noites, não é? Memórias garantidas. Passe pelo nosso site m80.pt, porque normalmente temos lá passatempos a decorrer com a festa de bilhetes. Tente a sua sorte. Daqui a nada, Rolling Stones, Star Me Up, Skunk, Elton John, Soundgarden, Gloria Estefan e também Pedro Brunhosa.
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1: Pedro Brinhosa, na M80, não posso mais, não pode mais esperar pela sexta-feira. Não, está quase, então hoje já é quinta. Se calhar não pode mais é esperar pelo Show Me The Money, porque já está aí a imaginar os 20 e tal mil euros, não é? E tal, porque esta semana temos aqui uma coisa engraçada, uma brincadeira. 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E quem atender ganha sempre, lá está, ganha logo os 21 mil euros, não é? 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
1: E ficamos a 12 minutos das 2 da tarde.
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1: Adoro quando aqui a máquina ganha vida própria. Ia dizer que íamos passar aqui pelo WhatsApp, porque já vi que há mensagens novas. Então hoje celebra-se o hambúrguer, não é? Dia Mundial do Hambúrguer. E eu estou aqui a fazer uma pergunta difícil. Ou então não. Se tivesse de escolher hambúrguer grátis para a vida ou os 21 mil euros do prémio do Show Me the Money, mas, atenção, nunca mais podia comer um hambúrguer, o que é que escolhia? Oh, Anabela, diga lá,
15: é claro que eu queria os 21 mil euros.
1: Claro,
15: um hambúrguer, que horror. Esse hambúrguer faz mal à saúde. Os 21 mil euros dava para umas viagens que fazia muito bem à minha saúde.
1: Ora bem.
15: Beijinho grande.
1: Beijinho, beijinho, boa quinta-feira.

Carros, Roland Gift é ator, mas também é conhecido como o ex-vocalista dos Fine Young Cannibals. A primeira vez que gravou um disco foi como um saxofonista com uma banda de ska. Não foi um sucesso, mas foi o suficiente para ser convidado para ser o vocalista de uma banda que se estava a formar, os Fine Young Cannibals. Estávamos em 1984. Há mais música na M80 com Fine Young Cannibals.

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3: Agora, as notícias às 2 da tarde. Mónica Baltazar, a idade da reforma vai aumentar.
4: A idade da reforma vai subir para os 66 anos e 11 meses em 2027, é confirmada com os dados da esperança de vida publicados hoje pelo Instituto Nacional de Estatística. A idade da reforma aumenta assim 2 meses em relação a este ano, já tinha subido 2 meses em relação a 2025. A esperança de vida à nascença aumentou para 81,75 anos, segundo os dados do Instituto Nacional de Estatística, que dizem respeito ao período entre 2023 e 2025. A esperança de vida à nascença foi estimada em 78,99 anos para os homens e para as mulheres em 84,21, são mais cerca de 3 meses para homens e mulheres. A entidade reguladora da saúde ordenou à Unidade Local de Saúde do Algarve que garanta qualidade e celeridade dos cuidados prestados na urgência depois de um utente ter morrido. Após esperar 4 horas, o utente deu entrada nas urgências do hospital na sequência de um acidente rodoviário. Esteve 4 horas para ser observado pela primeira vez. Enquanto aguardava, começou a sentir falta de ar, tendo sido levado para a sala de cirurgia, onde os médicos perceberam que tinha uma hemorragia interna, acabou por morrer. O PS confirma as buscas da Polícia Judiciária na sede nacional do partido em Lisboa. Num comunicado enviado à agência Lusa, o Partido Socialista esclarece que as buscas estão relacionadas com um dos trabalhadores e não com o partido. A Polícia Judiciária deteve hoje 5 pessoas na operação emergente. Em causa está a adjudicação de contratos por parte de câmaras municipais e juntas de freguesia. O ministro da Administração Interna garante que a situação nos aeroportos vai melhorar, mas lamenta que se cria imagens que diz não corresponderem à realidade. Em declarações à CMTV, Luís Neves falou de imagens que não correspondem a esperas de várias horas.
5: Tem havido muita manipulação de imagens. Imagens que diz que são tremendas horas. Há imagens que saíram esta semana, dando conta que estamos a falar de horas e nós fomos fazer o nosso trabalho e houve, nos momentos que foram publicitados, nem a 1 hora chegou. Portanto, que não haja aqui uma utilização torpe, motivada, para colocar em déficit o nosso país.
4: Declarações do ministro Luís Neves à margem de uma cerimónia de formação de agentes da PSP, de onde vão sair mais de 350 novos polícias para reforçar os aeroportos.
3: Estavam a ligar-te, Mónica. Não sei se ouviste o telefone, de cara era para ti, a dizer que por hoje já chega.
4: Já chega. Pronto. E até amanhã.
3: Muito bem, até amanhã.
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0: Então vamos lá, boa quinta-feira e continuam com a M80 porque aqui já sabe, há sempre música boa. Há planos ainda melhores, já a seguir falamos do Cool Jazz com muitas sugestões para o verão. Temos aquela app que junta tudo no mesmo sítio, sim, falamos dessas coisas todas. Mas para já, ouvimos Phil Collins com In The Air Tonight.

0: Os Hands on Approach na M80, de longe a música da sua vida, os festivais da sua vida também. Está na hora do Minuto AGA School Jazz, escrito e produzido pela Sofia Moraes com sonoplastia do Nuno Caixeira. Ora, hoje vamos conhecer as vantagens de ser portador do cartão Viver Cascais e quem vai estar aos comandos musicais do palco Lazy Sundays, que acontecem ao domingo com a entrada livre entre as 5 e as 8 da tarde.
1: 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No cenário natural do Parque Marechal Carmona está também, como sempre, o Food Court, este ano ampliado e com mais opções de street food que permitem comer ou apenas petiscar com conforto sempre que quiser. Outra presença habitual no AGAs Cool Jazz é o Ecocopo, com o custo de 1 euro, que poderá voltar a encher pelos diversos bares espalhados por todo o recinto. Para além das 8 noites de concertos, vamos poder contar com o clássico palco Cascais Lazy Sundays. 3 domingos que este ano acontecem no Parque Marechal Carmona, entre as 5 e as 8 da tarde, com entrada livre. Tome nota de quem vai estar no centro das decisões musicais. Dia 12, Joana Barrios. Dia 19, a dupla Pequenas Reivindicações da Liberdade, Mariana Lobo Vaz e Rita Poças. Dia 26, Maria Castelo Branco, Adriana Cardoso e Leonor Rosas. A terminar, uma importante nota de rodapé. Quem for portador do cartão Viver Cascais Ativo tem direito a um desconto de 20% na compra de 2 bilhetes para o festival, mas atenção, este benefício tem um limite de bilhetes disponíveis por concerto. Tudo bem explicado em agascooljazz.pt.
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0: E amanhã mais a esta hora. A seguir, há 6 músicas seguidinhas aqui na M80. Thriller do Michael Jackson. Gabriel, o Pensador, com a Festa da Música. Há mais uma música da minha playlist e esta é de uma das bandas da minha vida. Mais à frente, Eros Ramazzotti e também David Fonseca. Deixe-se ficar. Boa quinta-feira. E não é que está quase aí o fim de semana? Ah, já faltou mais, pois é.

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2: Stray Hearts é uma daquelas músicas dos Green Day que mostra um lado diferente da banda, mais melódico, mais leve. Foi lançada em 2012, faz parte do álbum 2, o segundo da trilogia 1, 2, 3. Um período em que Billy Joe Armstrong decidiu explorar outras sonoridades dentro do universo da banda. A música destaca-se logo assim pelo ritmo mais descontraído, por aquela linha de baixo muito gira, assim quase com uma influência soul ou Motown. Algo pouco habitual nos Green Day, mas que funciona na perfeição. É uma canção sobre amor, impulsos e emoções. Stray Heart pode não ser o tema mais pesado da banda, mas é definitivamente um dos mais cativantes. A mim deixa-me sempre bem disposta e prova que, mesmo fora da zona de conforto, os Green Day escrevem grandes canções. E claro que esta está na minha playlist. Stray Heart, os Green Day.

0: David Fonseca na M80 diz que ele começou a carreira como fotógrafo de moda. Um dia tenho que lhe perguntar se é verdade. O que eu sei que é verdade, verdadeinha, é que o David Fonseca gosta muito da M80 e é nosso ouvinte. Ah, pois é, que isso ele já nos disse. Faltam 15 minutos para as 3 da tarde ao som de Kiss Me. O Kiss Me terminam as 6 músicas seguidas desta hora com uma da minha playlist lá pelo meio. Já sabe que pode encontrar todos os episódios na nossa app Radio. A seguir há a AC/DC.
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Hoje damos os parabéns a John Fogerty, vocalista, guitarrista e fundador dos Creedence Clearwater Revival. A voz rouca e os riffs de guitarra inconfundíveis que marcaram o rock do final dos anos 60. John Fogerty era também o principal compositor da banda e produziu vários sucessos que conseguiram chegar ao top nos Estados Unidos. 1972 foi o ano em que a banda se separou e depois disso John Fogerty continuou a solo. Há mais música na M80 com Creedence Clearwater Revival.

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0: já passam 2 minutos das 3 da tarde, agora as notícias. Boa tarde, Rui Tomás. O destaque vai para as buscas desta manhã da Polícia Judiciária.
1: Boa tarde, o secretário-geral do Partido Socialista garante que o PS não é o visado nas buscas de hoje da Polícia Judiciária. Autarquias na zona de Lisboa. José Luís Carneiro garante total cooperação com as autoridades.
2: Cooperaremos de forma leal com as autoridades judiciárias e tudo farei para que esse apuramento dos factos seja cabal e possa garantir que se faz justiça.
1: Ora, o socialista Miguel Coelho suspendeu o mandato de deputado municipal em Lisboa, isto na sequência destas buscas a autarquias e sede do PS, uma investigação a um conjunto de adjudicações, incluindo na Junta de Freguesia de Santa Maria Maior, que Miguel Coelho já liderou. Em comunicado, agora ex-deputado municipal diz que suspende o mandato com efeitos imediatos, garante que se defenderá com a consciência tranquila. Confirmado pelos jornalistas, o ministro da Administração, interna Luís Neves, não quis comentar o assunto.
3: Não comento nem investigações, nem investigação criminal, nem direito, é o trabalho de investigação criminal e é o trabalho judicial. Portanto, não há nada que possa ou deva ou deseje dizer.
1: Segundo a Polícia Judiciária, esta operação emergente investiga suspeitas de crimes de prevaricação e participação económica em negócio relacionada com adjudicações de contratos por câmaras municipais e juntas de freguesia. A operação decorre nas zonas de Lisboa, Mafra, Oeiras e Coimbra. 5 pessoas terão sido detidas. Há um novo foco de incêndio em Aroca, desta feita na freguesia de Fermedo, ao lado de Escariz, onde ontem ocorreu um outro fogo. A informação foi avançada em 80 pelo comandante dos bombeiros de Aroca, que estava a caminho do local. Nesta altura, combate incêndio, mais de 100 operacionais, apoiados por 34 viaturas. É esperado um reforço de meios. A idade da reforma vai subir para os 66 anos e os 11 meses no próximo ano, isto de acordo com os dados da esperança de vida, publicados hoje pelo Instituto Nacional de Estatística, relativos ao período entre 2023 e 2025, isto porque o valor aumentou 2 meses, é agora de 81,75 anos para o total da população. A esperança de vida média para os homens foi estimada em 79 anos, das mulheres em 80 anos. 41% dos portugueses não viu um filme nacional no último ano, conclusão de um estudo da distribuidora NOS, que analisou o modo como o público vê o cinema português, Miguel Leia.
4: A esmagadora maioria dos portugueses vê filmes nacionais, mas as referências são mais negativas do que positivas. Dizem que o cinema nacional é chato, aborrecido ou tem baixa qualidade. Ainda assim, notam uma melhoria nos últimos anos. Uma boa parte dos portugueses diz que não sabe da existência de novos filmes nacionais e confessa que não tem interesse nas histórias. A televisão é o meio preferido para ver filmes portugueses, seguido da plataforma de streaming. O cinema só aparece em terceiro lugar.
1: O estudo mostra também que os portugueses reconhecem a importância da indústria do cinema.
0: Pelo menos isso. Olha, já que a idade da reforma não vai chegar tão cedo, volta daqui a 1 hora, está bem? Continua a trabalhar, voltarei. Até já.
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12: É a minha última hora de hoje na M80. Muito obrigada pela companhia aí desse lado. Ora, amanhã, a esta hora, o que é que pode acontecer? O seu telefone pode tocar e mudar-lhe a vida. Já explico isto melhor. Mas para já, vamos à música. Footloose, do Kenny Loggins, é a primeira desta hora. Depois, Jorge Palma. Encosta-te a mim. Hoje, se calhar, não. Está muito calor, não é?

0: Jorge Palma a dar música também a esta tarde de quinta-feira na M80. Quinta-feira, 28 de maio, já lhe contei há pouco, não sei se ouviu, hoje é Dia Mundial do Hambúrguer. 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Ah, bem bom. Já a seguir, Roxette, The Look. 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

0: clássico da música portuguesa, sabe-se sempre bem recordá-lo. Pronúncia do Norte, os GNR na M80. Daqui a pouco, há Ahá com Take On Me, mais música na M80 com Kylie Minogue e depois ao regresso a casa com Elsa Teixeira. Eu estou de saída, sou a Wanda Miranda, volto amanhã às 11. Continuação de boa quinta-feira.
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0: E chegamos às 4 da tarde. Bom regresso a casa. Já voltamos à música com os Ace of Base. Primeiro as notícias com o Rui Tomás e começamos pelas buscas da Polícia Judiciária à sede do PS. Boa tarde, Rui.
1: Boa tarde. O secretário-geral do PS garante a total colaboração com as autoridades no âmbito da Operação Emergente, o processo que investiga suspeitas de crimes na adjudicação de diversos contratos por parte das câmaras municipais e juntas de freguesia na zona da Grande Lisboa. Há 37 arguídos e 5 detidos, incluindo o assessor de José Luís Carneiro. O líder socialista diz que não falou com nenhum dos visados.
2: Não falei, por um lado, com os visados e também a informação que tenho é muito escassa. É a informação que resulta dos factos que têm estado a ser noticiados na comunicação social. Apenas sei aquilo que as autoridades transmitiram aos funcionários do Partido Socialista quando, hoje pela manhã, chegaram à nossa sede. E aquilo que nos transmitiram foi que o PS não era visado nesta investigação.
1: Confrontado pelos jornalistas, o ministro da Administração Interna, Luís Neves, não quis comentar o assunto.
3: Não comento nem investigações, nem investigação criminal, nem direito. É o trabalho da investigação criminal e é o trabalho judicial. Portanto, não há nada que possa, ou deva, ou deseje dizer.
1: Segundo a Polícia Judiciária, esta operação emergente investiga suspeitas de crimes de prevaricação e participação económica em negócio relacionado com adjudicações de contratos por parte de câmaras municipais e juntas de freguesia, uma operação que decorre nas zonas de Lisboa, Mafra, Oeiras e Coimbra. Já foi extinto um novo foco de incêndio em Aroca. O fogo flagrou por volta da 1:30 da tarde entre as freguesias de Fermedo e São Miguel do Mato, perto de Escariz, onde ontem ocorreu um outro incêndio. O comandante dos bombeiros de Aroca diz que as autoridades estão em investigar a origem dos focos.
4: As entidades estão a averiguar o que é que se passa. Não é normal termos tantas ignições nesta área ao mesmo tempo, ou no mesmo curto espaço de tempo, mas está a ser averiguado pelas entidades competentes. Ontem o fogo de Escariz começou com 3 ou 4 ignições ao mesmo tempo. Hoje achamos que foi só uma ignição, mas não deixa de ser estranho, suspeito.
1: O comandante Sérgio Azevedo, em declarações à M80, nas operações de rescaldo estão mais de 100 operacionais. A despesa pública com pensões aumentou quase 50% na última década. De acordo com o Conselho das Finanças Públicas, o valor atingiu os 37.500 milhões de euros em 2025, mais 47,6% que em 2015. No entanto, segundo o relatório, em percentagem do PIB nominal, a despesa pública com pensões até diminuiu 2% ao longo deste período, uma descida explicada pelo aumento de 71% do produto interno bruto português ao longo da última década. A idade da reforma vai subir para os 66 anos e 11 meses para o próximo ano, isto de acordo com os dados da esperança de vida publicados hoje pelo Instituto Nacional de Estatística relativos ao período entre 2023 e 2025, isto porque o valor aumentou 2 meses, é agora de 81,75 anos para o total da população. A esperança de média de vida para os homens é de 79 anos, para as mulheres 84.
0: Muito bem, só alguém saber. Obrigada, Rui. As notícias voltam às 5, são 4 e 3. Falta pouquinho para ouvir os Ace of Base com All That You Want.
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1: Olá, boa tarde, boa quinta-feira. Já estamos naquele sprint final até o fim de semana, não é? Está calorzinho, já começamos a pensar nos santos populares, já em arraiais a serem montados. E há uma aplicação que provavelmente lhe vai dar muito jeito nos próximos tempos. Chama-se precisamente Santos Populares e o responsável, a pessoa que teve a ideia de criar esta app, chama-se Stefan Duarte. E chega depois das 6 aqui ao Regresso a Casa para lhe contar tudo. Vai ser bem giro. E acho que é uma app útil para quem gosta de andar aí na festa, não é? Para já, arrancamos com os Ace of Base. Bela música, não é? All That She Wants. Boa tarde e bom.

4h18, boa tarde e bom regresso a casa. Vou pegar aqui nas palavras de João Pedro Paes e dizer que não há como a festa que aí vem. 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

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Agora, os Big Mountain.

0: relaxar ou no regresso a casa, ou então para o inspirar enquanto ainda trabalha. São 4h23, bom regresso a casa com a M80. Eu sou a Elsa Teixeira. Prepare-se porque vem aí o maior concerto da carreira dos Iron Maiden. É dia 7 de julho no Estádio da Luz, em Lisboa. É melhor organizar a sua vida porque calha a uma terça-feira. Espero que esteja de férias nessa altura, que assim é tudo muito mais tranquilo, mas vai ser tudo em grande. O palco, os cenários e claro que a mascote Eddie também vai lá estar. O concerto faz parte da tour Run For Your Lives e se gosta muito dos Iron Maiden, este é mesmo um daqueles concertos que não vai querer perder. Os bilhetes estão à venda nos sítios do costume. Para saber mais, m80.pt. Vem Helena D'Água com Doutum Doce.
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0: E depois desta da Lily Allen, vamos lá ver se o trânsito faz sorrir ou não. 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Alô, Arsénio Coelho, boa tarde.
1: Boa tarde. Começamos com um acidente no Porto, à saída da rotunda AIP, sentido Matosinhos-Porto, trânsito já a parar na A28, na Ponte Lessa, até à VCI. Pior agora, por causa deste acidente, à saída da rotunda. A VCI, da Ponta Rábida até Francos, sentido inverso de Bonjoia para A3. Em Lisboa, ponto 25 de Abril, a chegar a Sete Rios para a Margem Sul, acessos já preenchidos, A5 já em Monsanto para a Ponte Amoreira. A segunda circular, pior das Torres até às Calvanas, e no sentido inverso, praticamente já do relógio até Pinamanique. Intensidade no IC19 da Amadora até Queluz, ainda sem grande demora. Para troca de informações, 800-2020-10, é nacional e é grátis. Elsa.
0: Obrigada, Estênia, até já. 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Continuamos com calor amanhã, sol e calor. De manhã o céu um bocadinho mais nublado no litoral, a norte do Cabo Raso e também na costa sul do Algarve. À tarde pode chuviscar no interior. Temos aqui uma pequena descida da temperatura máxima no litoral oeste, mas no Algarve a temperatura sobe. E continuamos com o aviso amarelo para vários distritos por causa do calor, mas desta vez são os distritos do interior. As máximas amanhã começam nos 20 graus, é a previsão para Ponta Delgada, depois Porto, Aveiro e Funchal com 23, Viana do Castelo 24, Leiria e Sines 26, Sagres 27, Coimbra 28, Faro 29, Braga e Guarda com 30, Vila Real, Viseu e Lisboa 31, Santarém e Setúbal com 32, Bragança e Porto Alegre 34, Castelo Branco 35 e Évora e Beja continuam com a máxima mais alta. Amanhã chegam aos 36 graus. Nova expressão para aprender com a Sandra Braga Fernandes. É já a seguir, numa nova edição de Como se Costuma Dizer. É a seguir esta dos fãs We Are Young. Boa tarde e bom regresso a casa.

0: Boa tarde, estamos a 23 minutos das 5 da tarde e hoje, no Como Se Costuma Dizer, uma expressão que eu ouvia muitas vezes a minha mãe dizer.
1: Como se costuma dizer?
2: Fazer das tripas coração significa esforçar-se ao máximo, resistir à adversidade e transformar fraqueza em força. Usa-se quando alguém tem de aguentar uma situação difícil com coragem e persistência. A origem exata não é consensual, mas a expressão junta duas fortes imagens do corpo: as tripas, associadas ao que é terreno e duro, e o coração, símbolo de coragem, emoção e vida. A força da frase está precisamente nessa oposição. Fazer nascer bravura, onde parecia só haver desgaste, é ir além do possível para não desistir, é dar o litro, como também se costuma dizer.
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0: Amanhã, Sandra Braga Fernandes está de volta com uma nova expressão e já sabe que todas estão juntas em podcast no Rayo. É só procurar por Como Se Costuma Dizer. 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Não sei se já têm pequeninos no carro. Tenho uma novidade a seguir a esta música da Dido. Chama-se White Flag e toca no regresso a casa da M80. Boa tarde e, se for o caso, boa viagem.

0: embala, não é? Eu não sei se isto com o calor é muito produtivo. Bom regresso a casa com a M80. Disse-me uma novidade para os pequeninos, não sei se eles já estão aí no carro. Se não, pois dê-lhes o recado. 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Não lhe vou dizer já sobre o que é a história da manhã, mas eu acho que vão gostar. E há muito mais conteúdos para os miúdos no Rail. 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A seguir é para dançar com a Shakira. Está pronto? Hips Don't Lie, daqui a pouco.
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faz anos hoje, Roland Gift. É ator, mas também é conhecido como o ex-vocalista dos Spanian Cannibals. A primeira vez que gravou um disco foi como um saxofonista com uma banda de ska. Não foi um sucesso, mas foi o suficiente para ser convidado para ser o vocalista de uma banda que se estava a formar, os Spanian Cannibals. Estávamos em 1984. Há mais música na M80 com Spanian Cannibals.

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1: E hoje vai ter o melhor do rock. E são 5 da tarde, bom regresso a casa. Daqui a pouco os Spandau Ballet. Agora as notícias com o Rui Tomás. E foi quebrado um recorde de calor. Boa tarde, Rui.
2: Boa tarde. O Conselho de Mora foi o mais quente durante a vaga de calor que ontem afetou Portugal continental. Os termómetros atingiram os 40,3 graus, é um recorde absoluto para o mês de maio. Dados do Instituto Português do Mar e da Atmosfera, também a zona de Alvega, no Conselho de Abrantes, teve temperaturas acima dos 40 graus. De acordo com o IPMA, 16 estações automáticas estavam em situação de onda de calor esta manhã. O secretário-geral do PS garante total colaboração com as autoridades no âmbito da Operação Emergente, o processo que investiga suspeitas de crimes na adjudicação de diversos contratos por parte de câmaras municipais e juntas de freguesia. Há 37 arguídos e 5 detidos, incluindo o assessor de José Luís Carneiro. Ora, o líder socialista diz que não falou com nenhum dos visados.
3: Não falei, por um lado, com os visados, e também a informação que tenho é muito escassa. É a informação que resulta dos factos que têm estado a ser noticiados na comunicação social. Apenas sei aquilo que as autoridades transmitiram aos funcionários do Partido Socialista quando, hoje pela manhã, chegaram à nossa sede. E aquilo que nos transmitiram foi que o PS não era visado nesta investigação.
2: Quem também já comentou estas buscas da Polícia Judiciária foi o Primeiro-Ministro. Luís Montenegro diz que são as instituições a funcionar.
4: Não tenho nada a dizer agora, está bem?
5: Não quer comentar estas buscas no PS?
4: Não.
5: Acha que é um momento grave para o país este?
4: Acho que as instituições estão a funcionar e é assim que tem de ser, está bem? Obrigado.
2: Segundo a Polícia Judiciária, esta operação emergente investiga suspeitas de crimes de prevaricação e participação económica em negócio. A operação decorre nas zonas de Lisboa, Mafra, Oeiras e Coimbra. O primeiro-ministro israelita ordenou ao exército para que ignore os termos do cessar-fogo em vigor desde outubro e que assuma o controle de 70% do território na faixa de Gaza. Isto de acordo com um vídeo divulgado por uma televisão local numa conferência na Cisjordânia ocupada. Benjamin Netanyahu diz que os militares israelitas já controlam 60% do território, acima dos 50% previstos nos termos do cessar-fogo, e que a diretiva do governo de Israel é de que esta ocupação aumente para os 70% da faixa de Gaza. O território palestiniano continua a ser palco de ataques diários por parte do exército israelita. Os passageiros que não consigam apanhar os voos devido a atrasos no controle europeu de fronteiras não têm direito à indemnização, confirmação feita à agência Lusa por fonte da Autoridade Nacional da Aviação Civil. De acordo com a ANAC, não está prevista assistência ao abrigo das regras europeias sobre o transporte aéreo. Pede por isso aos passageiros que consultem com antecedência a página da companhia aérea e do aeroporto de partida para chegarem com tempo de fazer o controle do passaporte.
1: Obrigada, Rui Tomás. São 5:03, mais uns minutinhos e vamos peitar o trânsito. Atenção que o Arsénio Coelho já deu aqui conta de acidentes, portanto vamos ver como é que evolui já daqui a pouco.
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1: Boa tarde e bom regresso a casa, 5 e 8, e esta hora Arsénio Coelho complicou o trânsito.
29: Começamos com um alerta para Leiria. No IC8 temos informação de madeira espalhada nas vias, antes do túnel Lugar do Fato. E...

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3: Bancos para a Ponta Rábida e da Ponte Lessa Sendim até à VZI. Para troca de informações, 800-2020-10 é nacional e é grátis.
4: Obrigada, Arsénio. Até já. Amanhã continuamos com calor, temos céu limpo, mas de manhã ainda um bocadinho mais nublado no litoral a norte do Cabo Raso e também na costa sul do Algarve. E à tarde pode chuviscar no interior norte. Quanto à temperatura, desce um bocadinho no litoral oeste, mas sobe no Algarve. Temos ainda os distritos do interior com aviso amarelo por causa do calor. As máximas começam nos 20 graus e vão até aos 36. 20 é a máxima prevista para Ponta Delgada, depois Porto, Aveiro e Funchal com 23. Viana do Castelo 24, Leiria e Sines 26, Sagres 27, Coimbra 28, Faro 29, Braga e Guarda com 30, Vila Real, Viseu e Lisboa chegam aos 31, depois Santarém e Setúbal 32, Bragança e Porto Alegre com 34, Castelo Branco 35 e Évora e Beja com a máxima mais alta a chegar amanhã aos 36 graus. É isso mesmo, são 5h11, boa tarde, daqui a pouco, que é como quem diz, depois das 5h20 já sabe que conto consigo para jogarmos a uma nova edição do Que Música É Esta? Um segundinho de uma música e depois quero que me diga que música é, quem é que canta, o costume. 910 25 80 81 é o número do WhatsApp da M80, é assim que deve participar também. Tenho mais uma das minhas baladas para lhe mostrar. E a de hoje é maravilhosa. Esta também é uma bela balada dos Spandau Ballet, chama-se True, é de longe a música da sua.

0: Coitado, voltar para casa com um som destes, uau, é simplesmente fantástico. Obrigada, Elsa. Obrigada, M80, por todas as horas de companhia que me fazem durante o dia. Beijinhos.
1: 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A seguir então trago-lhe uma das minhas baladas. Eu acho que vai gostar. Para já, os Delfins, chama-se Não Vou Ficar. Toca na M80.

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1: São 5h21, boa tarde.
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1: E a balada de hoje é diferente. Hoje voltamos ao universo das telenovelas brasileiras, porque foi assim, foi aí que conheci esta música. Foi escrita nos anos 70 por Erasmo Carlos e também por Roberto Carlos. Primeiro saiu uma versão do Roberto Carlos, também há uma versão com a Gal Costa, mas a minha versão preferida é mesmo a do Erasmo Carlos a solo. Talvez porque foi essa a versão que eu ouvi primeiro. Estava na banda sonora de uma telenovela chamada Vira-Lata. Lembra-se desta novela? Eu adorava ver, portanto, anos 90, não sei se se lembra ou não, mas eu adorava esta novela, adoro a letra desta música, adoro a música e é daquelas que eu não consigo ouvir só uma vez. Por isso, hoje, nas minhas baladas, Erasmo Carlos com Detalhes.

0: Adoro esta música. A minha balada de hoje, Erasmo Carlos, com detalhes. Mais uma que vai parar ao Rail. É só procurar lá na secção de podcasts por As Baladas da Elsa. Eu espero que se divirta muito a ouvir. Divertir não é bem a expressão, mas espero que goste de ouvir as minhas baladas. Vem aí aquele jogo que mexe consigo. Que música é esta? Já a seguir.
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0: E são 5h28, está na hora.
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0: Um jogo que mexe muito com a sua cabeça e eu adoro, porque cada um parece que ouve uma coisa diferente. Eu vou passar o segundo inicial de uma música. É sempre assim, só um segundo. E depois quero que me diga que música é que é, quem é que canta, essas coisas todas, por mensagem para o WhatsApp da M80 910 25 80 81. Pode ser mensagem de voz, pode ser escrita, como lhe apetecer, ou como tiver mais, como lhe der mais jeito. Fácil? Pronto. E nem devia ter tocado duas vezes, que é facílima. As Hearts com Alone, e depois vamos espreitar o trânsito com Arsénio Coelho. Boa tarde e bom regresso a casa.

0: E enquanto as Heart tocavam, muitas mensagens aqui no WhatsApp da M80. Estamos a jogar ao Que Música É Esta? E a de hoje começa assim: 910 25 80 81. Já vamos ouvir palpites. Para já temos de respeitar o trânsito com o Arsénio Coelho, que esta hora é uma oferta Pneus Continental. Alô, Arsénio.
1: E em Leiria, no IC8, já removida a madeira que se encontrava nas vias, no sentido Figueiró dos Vinhos a Velar, antes do túnel, circulação normalizada já no IC8, entre Figueiró dos Vinhos e a Velar, no IC8. Em Lisboa, há um acidente no acesso à Ponte 25 de Abril, entre o aqueduto e o viaduto, o trânsito mais demorado em Sete Rios para a Margem Sul, acessos preenchidos, há 5 do Alto Monsanto para a Ponte e a Moreiras, para Cascais, a partir do viaduto Duarte Pacheco até o estádio, com sinal amarelo. Na A2, há demora da Baixa da Almada até à Ponte 25 de Abril. Há uma avaria nesta altura, no início do tabuleiro, em resolução, sentido Almada-Lisboa. A segunda circular, da área comercial até às Calvanas, sentido inverso do relógio até ao Campo Grande, o IC19 de Pinamanica até aqui à Luz. Também no Porto há um acidente na Via Norte junto à Circunvalação, a condicionar ainda mais o sentido Maia-Porto desde a A4. Filas na A1 de Canidelo até às Antas, também de Bonjoia para a A3 e de Francos até à Rábida e da Ponte Lessa até à VCI. Para troca de informações, 800 20 20 10. Elsa.
0: Obrigada, Arsénio. 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Temos tempo quente amanhã, sol, mas também temos muitas nuvens. Céu mais nublado de manhã no litoral a norte do Cabo Raso e também na costa sul do Algarve. À tarde pode chuviscar no interior. Em relação às temperaturas, temos uma pequena descida da temperatura máxima no litoral oeste, mas parece que sobe um bocadinho no Algarve. E temos os distritos do interior com aviso amarelo por causa do calor. Vamos então às máximas, começam nos 20 graus. É a previsão para Ponta Delgada, depois Porto, Aveiro e Funchal com 23. Viana do Castelo 24, Leiria e Sines com 26, Sagres 27, Coimbra 28, Faro 29, Braga e Guarda com 30, Vila Real, Viseu e Lisboa 31, Santarém e Setúbal 32, Bragança e Porto Alegre 34, Castelo Branco 35 e depois Évora e Beja a chegar amanhã aos 36 graus.
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0: E estamos a jogar.
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0: Ainda vamos no início do jogo e tudo pode acontecer como sempre. Começa assim a música de hoje. E que música é esta? O Pedro Peixinho acha que é Creep dos Radiohead e não está sozinho neste palpite.
3: Olá, Elsa.
0: Olá.
3: Apanhei agora só assim o mesmo fundinho da música, mas pareceu-me Creep Radiohead. Será que ouvi bem ou vou ter que ouvir outra vez?
0: É sim.
3: Boa tarde. Fala Ricardo do Vamar.
0: É sim, Ricardo. Pode ouvir as vezes que quiser, se calhar vai-me dar ideias. Não sei.
4: Olá, Elsa. Boa tarde.
0: Olá.
4: Daqui é a Laura do Barreiro. Boa tarde, M80. Eu julgo que essa canção que é do Bruce Springsteen, The Streets of Philadelphia. Obrigada, boa tarde, continuação de boa semana, beijinhos.
0: Muito obrigada, beijinhos.
5: Olá, Elsa, boa tarde, aqui fala Lionel Mendes. Hoje é Demis Russos com Goodbye, My Love, Goodbye. Não, estou a brincar. Nirvana. Nirvana, e agora não me lembro do nome da música.
0: Ai, ai.
5: Beijo e abraços, até amanhã.
0: Beijinho, resposta incompleta, não é? 910 25 80 81. Música era aquela. Esta é do George Michael. Boa tarde e bom regresso a casa. Faltam 24 minutos para as 6.

0: Eu não fiz justiça ao Elton John, disse só que a música era do George Michael. De facto, é um belo dueto entre estes dois grandes da música. Don't Let the Sun Go Down on Me. Estamos a jogar ao Que Música É Esta, aqui no Regresso a Casa da M80. A música de hoje começa assim. E tantos palpites, tantas direções, como sempre, adoro isto. Filipe.
1: Olá, Elsa, boa tarde, olá, ouvintes. Daqui é o Filipe, com a minha companhia hoje, a dormir aqui de boca aberta ao meu lado, depois de um dia cansativo de escola. Eu estou meio perdido, eu achava que era João Pedro Paes, mas esta última ouvinte, ao falar do Bruce, levou-me logo ali para o Streets of Philly. Portanto, eu vou arriscar no Bruce. Vamos embora. Bom final de semana para todos. Beijinhos.
0: Obrigada. Será Bruce Springsteen.
2: Boa tarde, Elsa. Boa tarde, ouvintes da M80. Fala o Nelson de Sesimbra.
0: Olá.
2: Antes de mais, obrigado pela recordação da telenovela Vira-Lata e da música Detalhes.
0: Minha palavra de hoje.
2: A música hoje é de João Pedro Paes. Fico louco, tão louco, louco por ti.
0: Eu já vi aqui outro palpite a dizer Bruce Springsteen, Streets of Philadelphia.
3: Olá, Elsa, tudo bem?
0: Tudo bem.
3: A música hoje é do Bruce Springsteen, Streets of Philadelphia, para o filme Philadelphia, da banda sonora, que ganhou, salvo erro, Oscar. E começa assim: I was bruising better, I couldn't tell what I feel. 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
0: A Soraya Simão concorda consigo, ela mandou uma mensagem escrita. E agora?
4: Boa tarde, M80.
0: Olá.
4: Aqui é o Luís de Guimarães. A música 2, penso que seja GNR, Asas. Bom regresso a casa e continuação do meu trabalho.
0: Obrigada. A Isabel também acha que é Asas do GNR. Então e agora? 910-25-80-81. O amor é assim. HMB e Carminho agora na M80.

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1: Boa tarde e bom regresso a casa com a M80. Faltam 12 minutos para as 6 da tarde e estamos aqui a tentar descobrir que música é esta. Eu digo que até estamos, mas eu sei qual é que é. Será que a Filipa sabe?
2: Olá, Elsa. Parece-me bastante Radiohead com Creed. Eu aposto isso.
1: E depois manda outra.
2: Epá, agora ouvi. Parece-me bastante. João Pedro Paes com a música Louco. Não, Elsa, será?
1: Pois, isso é que eu pergunto. Será? E o que é que acha a Tânia?
3: Alô, alô. Fala a Tânia aqui de São Brás de Alportel. E isso, sem dúvida, é Bruce Springsteen. Streets of Philadelphia. Beijinhos, bom trabalho.
1: Beijinho.
4: Olá, Elsa. Boa tarde. Fala o André de Ferreira de Gesera.
1: Olá, André.
4: Elsa, eu hoje tenho quase a certeza que é o nosso João Pedro Paes com o Louco por Ti. Tchau, tchau. Bom resto de semana.
1: Quase, quase, não é bem a certeza. E já percebemos aqui que as músicas no Que Música É Esta enganam um bocadinho.
5: Olá, Elsa, boa tarde. Fala, Álvaro Santos de Setúbal. Mas não está fácil. Primeiro, eu achava que era I Wanna Know To Love It Is. A seguir, comecei a pensar que era o The Creep. E agora o Streets of Philadelphia faz sentido e eu aposto no Bruce Springsteen. Olha,
1: pronto,
5: também nunca acerto mesmo. Boa semana, bom resto de semana para vocês todos.
1: Obrigada, mais confiança, mais confiança. Começa assim. Que música é esta? 910-25-80-81. Últimos minutos para enviar o seu palpite por mensagem para o WhatsApp da M80.
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1: Elsa Teixeira, no Regresso à Casa da M80.
4: E estamos prestes a saber...
1: Que música é esta?
4: Começa assim... E já deu tantas voltas, tanta gente que já mudou de opinião tantas vezes.
5: Alô, alô, Paulo Ivaristo daqui. Olá. Eu acho que é Asas Elétricas, GNR.
4: Eu também já ouvi aqui estes palpites várias vezes.
6: Olá, Elsa, boa tarde.
4: Olá.
6: Olha, eu não tenho 100% de certeza, porque eu sei que tu não gostas.
4: Calma, não é não gosto, eu só digo que é melhor ter alguma cautela.
6: Eu não tenho 90% da certeza, porque sei que tenho mais um bocadinho, portanto deve ter qualquer coisa no meio, que é Creep dos Radiohead. Beijinhos.
4: Beijinhos. Olá.
7: Boa tarde, Elsa. Boa tarde, M80, daqui Diogo de Espinho. Olha, pela primeira vez vou arriscar, acho que não vou falhar. Esta música é GNR, Asas. Obrigado, bom regresso a casa.
4: Muito bem. E se eu disser que não é nada disto? Vamos deixar que seja o João a dar a resposta certa.
8: Boa tarde, M80. Eu jogo sempre em casa e é a primeira vez que estou a responder vir a áudio. E isto tenho 100% de certeza que é o João Pedro Paes com a Louco.
4: Muito bem, cá está. Louco por ti.
9: Sendo um cigarro.
4: Esta é a versão acústica, mas...

João Pedro Paes, Louco por Ti, uma versão mais acústica que ele trouxe aqui ao auditório da M80, bem bonita. Resolvi passar esta versão, mas a versão do Que Música é Esta? Era a versão normal, o início da versão normal, que começa assim. Pronto, é só para não haver dúvidas.

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1: Seis e um, boa tarde, daqui a pouco o Schlept. Primeiro as notícias com o Rui Tomás e há novidades da guerra do Irão. Boa tarde, Rui.
2: Boa tarde. Irão e Estados Unidos chegaram a um acordo para a extensão de 60 dias do cessar-fogo, informação avançada pelo jornal online norte-americano Axios e confirmada pela Al Jazeera. As duas partes alcançaram um memorando de entendimento, mas que ainda necessita da aprovação de Donald Trump. Estes 60 dias iriam servir para prolongar a trégua e começar negociações para o programa nuclear iraniano. O secretário-geral do PS garante total colaboração com as autoridades no âmbito da operação emergente, o processo que investiga suspeitas de crimes de adjudicação de diversos contratos por parte de câmaras municipais e juntas de freguesia. Há 37 arguídos e 5 detidos, incluindo o assessor de José Luís Carneiro, o líder socialista, diz que a investigação não tem como alvo o PS.
3: Não falei, por um lado, com os visados e também a informação que tenho é muito escassa. É a informação que resulta dos factos que têm estado a ser noticiados na comunicação social. Apenas sei aquilo que as autoridades transmitiram aos funcionários do Partido Socialista quando, hoje pela manhã, chegaram à nossa sede. E aquilo que nos transmitiram foi que o PS não era visado nesta investigação.
2: Segundo a Polícia Judiciária, esta operação emergente investiga suspeitas de crimes de prevaricação e participação económica em negócio, uma operação que decorre nas zonas de Lisboa, Mafra, Oeiras e Coimbra. O Conselho de Mora foi o mais quente durante a vaga de calor que ontem afetou Portugal continental. Os termómetros atingiram os 40,3 graus centígrados, um recorde absoluto para o mês de maio. São dados do Instituto Português do Mar e da Atmosfera. Também a zona de Alvega, no Conselho de Abrantes, teve temperaturas acima dos 40 graus. Faltam 2 semanas para o início do Mundial de Futebol. No episódio de hoje do Minuto Mundial Histórias Sem Descontos, o Paulo Rico lembra o histórico de golos de Cristiano Ronaldo na seleção.
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4: Ronaldo vai para o 6º Mundial e é o único a marcar golos em 5 edições. O português é mesmo o maior marcador de sempre, não só da seleção portuguesa, como de seleções a nível mundial. Tem 143 golos marcados em 226 jogos oficiais. Mas em mundiais ainda só marcou por 8 vezes em 22 jogos. O primeiro foi em 2006 e marcou sempre nos mundiais seguintes, incluindo em 2022, na vitória sobre o Ghana. Um dos jogos mais mediáticos de CR7, não só em mundiais como com a camisola de Portugal, foi em 2018, quando marcou 3 golos à Espanha num empate a 3. Ronaldo é o único a marcar em 5 mundiais diferentes, naturalmente vai também tentar o 6º Mundial a marcar, aproximando-se cada vez mais da marca dos 1000 golos da carreira entre clubes e seleção.
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2: O Mundial começa de hoje a 2 semanas com o jogo entre México e África do Sul. 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
1: Obrigada, Rui Tomás. São 6:04 mais os minutos para espreitarmos o trânsito com Arsénio Coelho.
0: Elsa Teixeira no regresso a casa da M80 até às 7 da tarde.
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2: De Coimbrões até às Antas, também da Ponte do Freixo até à A3 e do Amial até à Boa Vista. Há uma avaria na Boa Vista, nesta altura, em direção à Ponte da Rábida, a condicionar mais o trânsito, quer na VCI, quer na Avenida AEP, em direção a Gaia. E à A3 também de Águas Santas para a VCI. Para troca de informações, 800-2020-10, é nacional e é grátis.
3: Elsa. Obrigada, Arsénio. Até já. São 6:11. Vamos lá espreitar o tempo para amanhã. Vai ser um dia de sol, calor, mas também temos céu muito nublado no litoral norte do Cabo Raso e também na costa sul do Algarve. À tarde pode ainda chuviscar no interior norte. Temos uma descida da temperatura máxima no litoral oeste, mas no Algarve a temperatura máxima sobe um bocadinho. Amanhã vamos dos 20 aos 36 graus. 20 é a máxima prevista para Ponta Delgada, depois Porto, Aveiro e Funchal com 23, Viana do Castelo 24, Leiria e Sines com 26, Sagres 27, Coimbra 28, Faro 29, Braga e Guarda com 30, Vila Real, Viseu e Lisboa 31, Santarém e Setúbal com 32, Bragança e Porto Alegre 34, Castelo Branco chega amanhã aos 35 graus e depois Évora e Beja com 36 graus de máxima prevista.

tarde, depois das 6:30, vou receber aqui o criador da aplicação Festas Populares. É uma aplicação que reúne todas as festas de norte a sul do país, ilhas. Portanto, se quer andar em festa, se quer saber onde é que são as festas, é estar atento a esta aplicação. Mas já lá vamos. Antes disso, uma nova edição de Vai Perguntar à Tua Mãe, perguntas dos pequeninos. Esta semana, edição especial Dinossauros. Portanto, temos os pequeninos a fazer perguntas e depois um especialista a responder. Agora seguem os Cleft por uma noite. Adoro esta música. É de longe a música da sua vida. Bom regresso a casa.

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1: São 6:16, boa tarde.
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1: Esta semana especial dinossauros, porque na segunda-feira vou estar com o regresso a casa no Dinoparque da Lourinhã a comemorar o Dia da Criança e por isso resolvemos fazer um especial Vai Perguntar à Tua Mãe a semana toda em vez de ser só à segunda-feira. Temos aqui hoje a pergunta do Mateus.
4: O dinossauro comeu pessoas?
1: Eu vou traduzir. Os dinossauros comiam pessoas? É a pergunta do pequeno Mateus. Quem vai dar a resposta daqui a pouco é um especialista que nós contratámos especialmente para esta semana. Agora, Adele com Set Fire to the Rain no regresso a casa da M80. Boa tarde.

0: caldeirão desta mulher. Adorava vê-la ao vivo. A Abel no Regresso a Casa da M80, são 6h20. Boa tarde.
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0: 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Estamos a fazer uma edição especial dinossauros, portanto a pergunta do pequeno Mateus é sobre dinossauros.
1: O dinossauro comeu pessoas.
0: Adoro. Os dinossauros comiam pessoas. Vamos ouvir o que diz o especialista, o Simão Mateus, que é o diretor científico e paleontólogo do Dinoparque da Lourinhã.
3: Não, os dinossauros não comiam pessoas. Isto porque não havia pessoas no tempo dos dinossauros. Era Mesozoica. Porém, se houvesse pessoas durante a era dos dinossauros, se calhar alguns dos grandes dinossauros carnívoros eram capazes de nos achar um bom petisco. Precisávamos ter algum cuidado.
0: Ah, pois, imagina um dinossauro ser perseguido por um dinossauro, meu Deus. Amanhã é esta hora, há mais. Vai Perguntar à Tua Mãe. 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
0: Segunda-feira o Regresso a Casa será lá e também amanhã ainda pode ganhar convites familiares para ir ao Dinoparque da Lourinhã nas manhãs da M80. É só ficar atento. Mr. Big já daqui a pouco chama-se To Be With You.
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0: boa tarde e bom regresso a casa. Vamos agora saber como é que está o trânsito esta hora. 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Alô, Arsénio Coelho, boa tarde.
1: Boa tarde. Mantém-se um acidente no IC19 em Pinamanique, Sintra, Lisboa. Trânsito parado na Amadora até Pinamanique. A segunda circular da área comercial até às Calvanas. Sentido inverso do relógio também até Pinamanique e também no IC19 em direção a Sintra, a partir do Estado-Maior da Maia até ao Palácio de Queluz. Na ponte 25 de Abril já resolvido o acidente entre o aqueduto e o viaduto Duarte Pacheco. Trânsito parado em Sete Rios para a Margem Sul, acessos preenchidos. Há cinco em Caselas para a Ponte e a Moreiras, com informação de um acidente junto à área de serviço. Para Cascais, pior de Caselas até ao Estádio Nacional. A Ponte Vasco da Gama, também com a sinal amarelo, muitos abrandamentos da Cala de Samora até ao Montijo. No Porto, há paragens na A1 de Santo Ovídio, a Coimbrões até às Antas, na VCI, sentido inverso da Ponte do Freixo até à A3 e da Via Norte até à Ponte da Rábida. Da Ponte Lessa até à VCI, à 13 e Via Norte, também da A4 para a VCI. Há informação de um acidente na A3, em Águas Santas, também em direção ao Porto, a condicionar o trânsito. Para troca de informações, 800-2020-10, é nacional e é grátis. Elsa.
0: Obrigada, Arsénio. Até já. 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Amanhã continuamos com o calor, mas também temos céu muito nublado no litoral e norte do Cabo Raso, de manhã, e também na costa sul do Algarve. Atenção que à tarde também pode chuviscar no interior norte. Em relação à temperatura, temos a máxima a descer no litoral oeste e a subir no Algarve. Começamos nos 20 graus, é a máxima prevista para Ponta Delgada, depois Porto, Aveiro e Funchal com 23, Viana do Castelo 24, Leiria e Sines 26, Sagres 27, Coimbra 28, Faro chega aos 29, Braga e Guarda com 30, Vila Real, Viseu e Lisboa com 31, Santarém e Setúbal 32, Bragança e Porto Alegre com 34, Castelo Branco 35 e Évora e Beja com a máxima mais alta, amanhã 36 graus.
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0: E daqui a pouco também com o Stefano Duarte, o criador da aplicação Festas Populares, uma aplicação que lhe vai dar muito jeito nos próximos dias. 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
0: Com a Sofia Moraes e sonoplastia de Nuno Caixeira, amanhã há mais. Daqui a pouco então vamos conhecer esta aplicação que lhe vai dizer onde é que são as festas de norte a sul do país e ilhas. Para já os táxi com Sing Sing Club. É de longe a música da sua vida. Boa tarde e bom regresso a casa com a M80.

0: Boa tarde e bom regresso a casa. Faltam 23 minutos para as 7 da tarde. Está a ouvir M80 e não estou sozinha aqui no estúdio. Estou com o Stefan Duarte. Disse bem o teu nome?
1: Sim, olá.
0: Muito bem. É o criador da aplicação Festas Populares. É uma aplicação que lhe vai dar muito jeito por estes dias de Santos Populares.
1: Uhum.
0: Diz-me como é que isto aconteceu. Estavas em casa um
1: nem
0: dia...
1: Nem eu sei bem... Surgiu do desafio de conseguirmos perceber o que é que está a acontecer na cidade de Lisboa no meio do mês de junho, porque são tantos arraiais, tantos eventos, que às vezes perdemos-nos um pouco. E eu achei que a maneira mais fácil era termos isso no nosso telemóvel, que temos sempre no nosso bolso.
0: Uhum.
1: E então...
0: E tudo no mesmo sítio, não é?
1: Tudo no mesmo sítio. Uma aplicação com todos os horários, quem é que vai tocar e onde. E é uma forma fácil das pessoas saberem o que é que está a acontecer perto delas. A aplicação saiu há um ano, para os Santos do ano passado. Foi um sucesso que eu não esperava, porque começou como um projeto pessoal e para amigos. E entretanto continuou, cresceu pelo país todo. Agora temos festas de norte a sul do país.
0: E ilhas, que eu também já vi.
1: Ilhas, sim. E está a bombar, as pessoas estão a adorar. E eu estou a adorar também construir a aplicação.
0: Até porque para ti também é mais fácil depois organizar a tua vida. Vais à tua aplicação ver as festas.
1: Exatamente. E
0: que tu
1: consigo guardar os favoritos, consigo ter na minha agenda. É espetacular.
0: E tu nos Santos gostas de andar a saltitar de arraial em arraial?
1: Eu gosto de andar de arraial em arraial. Gosto de ir todos os anos pelo menos uma vez a cada um deles. E gosto de fugir dos mais concorridos no dia dos Santos, efetivamente.
0: Exato.
1: Mas corro todos. Corro Campo Pequeno, Graça, Vila Aberta, Penha de França. Eu vou a todos.
0: Já agora queres recomendar algum assim?
1: Olha,
0: para quem esteja
1: é
0: a pensar?
1: É curioso que hoje começa o primeiro arraial, que é o da Praça de Londres. Portanto, convido todos, não é publicidade, convido todos a ir à Praça de Londres. E amanhã depois vão começar os restantes. Amanhã as festas de Lisboa começam a bombar.
0: E depois, se quiser, já sabe, é só ir à aplicação, chama-se Festas Populares, é descarregar. Dá muito trabalho porque tu estás nisto sozinho, não é?
1: Estou sozinho. Dá algum trabalho, principalmente porque as pessoas podem colocar na aplicação as festas das aldeias delas. Fica desde já o apelo.
0: Os próprios utilizadores podem colocar as festas.
1: Exatamente. E depois segue todo um processo de aprovação que é feito por mim neste momento. E dá algum trabalho, portanto eu peço desculpa desde já se alguma coisa não estiver certa ou se demorar um bocadinho mais tempo, mas o objetivo é que todos possamos aproveitar e espero que todos gostem e apoiem o projeto.
0: Caramba, tu estás a fazer serviço público, eu acho que as pessoas têm mais é que te ajudar nisto, não é? E portanto, como é que isto funciona? As pessoas entram na app, vêem por datas ou vêem também por artista?
1: As pessoas entram na aplicação e a primeira coisa que vem é todos os concertos que há no próprio dia perto delas, portanto está ordenado por distância.
0: Uhum.
1: Depois há várias tabs. A primeira é do calendário, em que podem ver todos os dias e mais uma vez estão ordenados por distância, e aí sim conseguem filtrar pelo artista, ou seja, conseguem ver em que dias é que vai tocar o Toy, o Kim Barreiros, a Rosinha e onde, isso fica perto ou longe delas. E depois tem também outra tab, que é do mapa, onde conseguem ver Portugal inteiro, de norte a sul, e ver todos os pontos onde há festas.
0: Por acaso falaste desses três artistas, acho que eles vão tocar todos aqui em Campolim.
1: Eu desconfio que sim. Eles vão passar um bocadinho por todos os arraiais.
0: Olha, e qual é que é a meta? Onde é que tu queres chegar com esta aplicação?
1: É difícil ter um objetivo, porque isto é um projeto pessoal, não tenho grande ambição.
0: Mas já deu um salto gigante.
1: Deu um salto
0: que
1: gigante. As últimas contas que fiz, temos à volta de 20 mil utilizadores.
0: Uau.
1: Já durante o mês de maio.
0: Uau.
1: E eu gostava muito de chegar aos 50 mil em junho, mas é uma meta pessoal.
0: É a tua meta.
1: Portanto, eu convido todos a irem à loja de aplicações do telemóvel, procurarem Festas Populares e descarregarem e enviarem aos amigos, que eu sei que toda a gente tem pelo menos um amigo que nunca sai das festas.
0: Claro, e o Stefan é um deles.
1: E eu sou um deles.
0: Stefano, muito obrigada.
1: Obrigado
0: por teres
1: eu.
0: Vindo e obrigada por teres criado esta aplicação que de facto vai ajudar muita gente.
1: Obrigado eu e obrigado por me darem a oportunidade de divulgar.
0: Ah, por amor de Deus, isto é serviço público. Portanto, chama-se Festas Populares, foi criada aqui pelo Stefano Duarte e é uma aplicação que lhe vai dar muito jeito mesmo agora durante os Santos Populares. Miguel Sonado agora no Regresso a Casa da M80.

0: O Miguel Tolnado e a Joana Alegre no Regresso a Casa da M80. E agora, daqui a pouco tem a playlist da Wanda.
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Stray Hearts é uma daquelas músicas dos Green Day que mostra um lado diferente da banda, mais melódico, mais leve. Foi lançada em 2012, faz parte do álbum 2, o segundo da trilogia 1, 2, 3. Um período em que Billy Joe Armstrong decidiu explorar outras sonoridades dentro do universo da banda. A música destaca-se logo assim pelo ritmo mais descontraído, por aquela linha de baixo muito gira, assim quase com uma influência soul ou Motown. Algo pouco habitual nos Green Day, mas que funciona na perfeição. É uma canção sobre amor, impulsos e emoções. Stray Heart pode não ser o tema mais pesado da banda, mas é definitivamente um dos mais cativantes. A mim deixa-me sempre bem disposta e prova que, mesmo fora da zona de conforto, os Green Day escrevem grandes canções. E claro que esta está na minha playlist. Stray Heart, os Green Day.

Day na playlist da banda hoje. Mais uma edição que vai parar ao Rail Rail. 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Até às notícias, o baladão dos Goo Goo Dolls. Adoro esta música. Chama-se Irish.

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2: E amanhã sai a nova história. São 7 da tarde, vamos às notícias com o Rui Tomás e há novidades na Operação Emergente. Boa tarde, Rui.
3: Boa tarde. Foi libertada uma das pessoas detidas nas buscas desta manhã da Polícia Judiciária. Trata-se de Filipa Laborinho, antiga vereadora da Câmara de Oeiras, apanhada em flagrante por posse ilegal de arma. Informação que está a ser avançada pela RTP. Há outros 4 detidos, mas na sequência de mandatos judiciais, incluindo um assessor do Partido Socialista, há também 37 arguídos. Segundo a Polícia Judiciária, esta operação emergente investiga suspeitas de crimes de prevaricação e participação económica em negócio relacionada com adjudicações de contratos por câmaras municipais e juntas de freguesia. A operação decorre nas zonas de Lisboa, Mafra, Oeiras e Coimbra. Portugal registrou ontem o recorde máximo de temperatura para o mês de maio. Foi em Mora, no Alentejo, onde os termómetros bateram os 40,3 graus. A informação confirmada é M80 pela meteorologista Paula Leitão.
4: 40,3 graus, que é o valor mais alto registado nas nossas estações durante o mês de maio. Anteriormente já tínhamos o valor de 40 graus registados em Pinhão em maio de 1953 e nas termas de Monfortinho também 40 graus em maio de 2001. Agora registámos o valor de 40,3 graus em Mora este ano, portanto é o valor mais alto.
3: Quando a onda de calor deve permanecer em algumas regiões do interior do país, até o início da próxima semana, a partir de hoje, as máximas começam a descer no litoral. O Primeiro-Ministro reconhece atrasos no processo de reconstrução das casas danificadas pelo mau tempo no centro do país. Luís Montenegro justifica a demora com a necessidade de controlar os apoios atribuídos pelo Estado.
5: No que diz respeito à situação criada em muitas famílias, nomeadamente a propósito das suas habitações, a evolução não tem sido aquela que nós desejávamos, por vicissitudes que agora aqui não é o mais importante, mas que tem a ver com a necessidade de nós termos um controlo sobre o nível dos apoios que estamos a dar.
3: Primeiro-Ministro, no dia em que passam 4 meses sobre a passagem da Depressão Cristine pela região centro do país, o Governo recebeu 35.900 candidaturas de apoio à reconstrução de habitações. São estimados prejuízos na ordem dos 5 mil milhões de euros. Irão os Estados Unidos chegar a um acordo para uma extensão de 60 dias do cessar-fogo, informação avançada pela agência norte-americana Axios e confirmada pela Al Jazeera. As duas partes alcançaram um memorando de entendimento, mas que ainda necessita da aprovação de Donald Trump. Estes 60 dias servem para prolongar a trégua e anunciar o programa nuclear iraniano. Uma nota final para o futebol. O Porto oficializou esta tarde a renovação com Piatoszewski. O extremo polaco de 18 anos assinou até junho de 2031. Prolonga assim o contrato com os Dragões por mais 2 temporadas.
2: Obrigada, Rui Tomás, e até amanhã. São 7:03, mais uns minutinhos vai ouvir o Arsénio Coelho a dizer como é que está o trânsito esta hora e depois prepare-se, vem mais um M80 Play, hoje só com música rock.
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14: E às 7 e 8, aliás, como é que estará o trânsito esta hora? Pergunta para o Arsénio Coelho. Alô, Arsénio.
15: Boa tarde. Temos informação de uma ocorrência, ao que tudo indica, um acidente na Cril, logo após a saída da zona comercial de Alfragide, sentido Algesta-Cavém. O trânsito já lento desde a saída da A5 em Caselas e, mais à frente, há ainda paragens da Pontinha até o Senhor Roubado. O acidente já resolvido no Senhor Roubado. No final do IC19, acidente resolvido Sintra-Lisboa. A segunda circular a chegar de novo à área comercial até às Calvanas, sentido inverso do radar até Pinamanique, e depois mais à frente há trânsito com abrandamentos da Amadora até Queluz em direção a Sintra. A ponte 25 de Abril mantém-se em Sete Rios para a margem sul. Há 5 com trânsito parado em Monsanto. Há informação de um acidente em Monsanto ao quilómetro 2, no meio das filas. Trânsito mais demorado em Monsanto para a ponte e a Moreiras. Também no Porto há ainda lentidão na VCI antes da ponte da Rábida, a partir da Afurada até Francos, no sentido inverso do mercado para a 3 e de Francos até à ponte da Rábida. Também há 28 entre o nó da A4 em Sendim e a VCI em ambos os sentidos. E em Gaia há demora na zona de Oliveira do Douro, Gervide para a ponte do Freixo, com informação de uma avaria, mesmo no final do acesso em direção à ponte do Freixo, em direção ao Porto. Para troca de informações, 800 20 20 10, é nacional e é grátis. Elsa.
14: Obrigada, Stênia. Até amanhã.
15: Até amanhã.
14: Tempo para amanhã. Sim, continuamos com calor, mas também de manhã céu um bocadinho mais nublado no litoral norte do Cabo Raso e depois na costa sul do Algarve. E temos chuviscos à tarde no interior norte, é pelo menos uma possibilidade. A temperatura máxima desce um bocadinho no litoral oeste, mas sobe no Algarve e os distritos do interior continuam com aviso amarelo por causa do calor. Temos Ponta Delgada a chegar aos 20 graus, Porto, Aveiro e Funchal com 23, Viana do Castelo 24, Leiria e Sines 26, Sagres 27, Coimbra 28, Faro 29, Braga e Guarda com 30, Vila Real, Viseu e Lisboa 31, Santarém, Setúbal.

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1: E vamos agora atualizar notícias na M80. A edição às 8 é com o Rui Tomás.
2: Boa noite, o aeroporto de Lisboa vai ter um reforço de agentes no controle de fronteiras já a partir de amanhã. Confirmação feita em 80 por a fonte da Polícia de Segurança Pública. São 48 agentes que vão estar ao serviço durante o mês de junho. Em julho são esperados mais 370 agentes no aeroporto de Lisboa. Foi libertado uma das pessoas detidas nas buscas desta manhã da Polícia Judiciária. Trata-se de Filipa Laborinho, antiga vereadora da Câmara de Oeiras, apanhada em flagrante por posse ilegal de arma. Informação avançada pela RTP, outros 4 detidos, mas na sequência de mandados judiciais, incluindo um assessor do Partido Socialista, outros 37 arguidos. Segundo a Polícia Judiciária, esta operação emergente investiga suspeitas de crimes de prevaricação e participação económica em negócio relacionada com adjudicações de contratos por câmaras municipais e juntas de freguesia. A onda de calor que atravessou o país deve manter-se no interior até o início da próxima semana. São esperadas máximas acima dos 35 graus, como explicou a M80, a meteorologista Paula Leitão.
3: No domingo ainda teremos 35 graus, por exemplo, em Castelo Branco. Também 35 graus em Beja, 36 graus em Évora e em alguns locais do Val do Douro ou do Val do Tejo também pode ser registado algum valor mais elevado acima dos 35 graus.
2: Esta vaga de calor começou há 8 dias. Ontem foi batido um recorde. A memória teve a temperatura mais elevada registrada em Portugal durante o mês de maio. Foram 40,3 graus. É mais um reforço para o Sporting. Os Leões anunciaram a contratação de Pedro Lima, médio brasileiro de 23 anos, chega do IFS, assinou por 5 temporadas. Os Leões não divulgaram o valor do negócio. Pedro Lima fica com uma cláusula de rescisão no valor de 80 milhões de euros. E arranca por esta hora o jogo, decide um lugar na primeira divisão de futebol na próxima época. O Casa Pia recebe o Torriense na segunda mão do play-off de acesso à Liga. Em Torres Vedras, as duas equipas empataram a 0. Este jogo marca também o adeus do defesa central José Fonte como jogador profissional de futebol.
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11: Modo slowdown já ativado. Bem-vindo de volta à M80.
12: No ar, Paulo Fialho.
11: E se, entretanto, hoje não resolveu todos os seus problemas, parabéns. Os problemas também decidiram deixar isso para amanhã. Logo estamos todos no mesmo barco. Vem os Cure e Boys Don't Cry daqui a pouco.

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0: A Resistência nasce selvagem na M80 e no final destas 6 músicas seguidas. Amanhã, sexta-feira, conto com o céu pouco nublado, há mais nuvens no litoral e há também uma pequena descida da máxima, em especial no litoral oeste, e uma pequena subida no Algarve. 23 de máxima no Porto, amanhã 29 graus em Faro e 31 em Lisboa. Évora e Beja voltam a ser as cidades mais quentes do país, com 36 graus.
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Estados Unidos. 1972 foi o ano em que a banda se separou e depois disso John Fogerty continuou a solo. Há mais música na M80 com Creedence Clearwater Revival.

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1: Dia em que o PS viu o nome envolvido numa operação da Polícia Judiciária. A PJ fez dezenas de buscas nas zonas de Lisboa, Mafra, Oeiras e Coimbra. Em causa suspeitas de crimes na adjudicação de vários contratos por parte de câmaras municipais e juntas de freguesia. 37 pessoas foram constituídas arguídas e 5 foram detidas. Uma empresária acabou por ser libertada ao final da tarde. Já o assessor de José Luís Carneiro continua detido. O secretário-geral socialista garantiu que não falou com os visados. A única certeza que tem é que o PS não é visado, mas vai colaborar com as autoridades.
2: Cooperaremos de forma leal com as autoridades judiciárias e tudo farei para que esse apuramento dos factos seja cabal e possa garantir que se faz justiça.
1: Na reação à operação emergente, o primeiro-ministro disse apenas que são as instituições a funcionar, mas não se quis alongar nos comentários.
3: Não tenho nada a dizer agora, está bem?
4: Não quer comentar estas buscas no PS?
3: Não.
4: Acha que é um momento grave para o país este?
3: Acho que as instituições estão a funcionar e é assim que tem de ser, está bem?
1: Do IPMA chegou um recorde de temperatura máxima em maio, 40,3 graus. Foi registado ontem em Mora, no Alentejo. Quanto à onda de calor, deve permanecer em algumas regiões do interior até ao início da próxima semana. No litoral, as máximas já começaram a descer. Se já está a pensar na reforma, saiba que a idade volta a aumentar-se no próximo ano. Passa para os 66 anos e 11 meses. Informação confirmada hoje pelo INE com base nos dados da Esperança de vida. Em França, Jaime Faria continua a fazer história no Roland Garros. O tenista português garantiu um lugar na terceira ronda do Grand Slam da Terra Batida e junta-se a Nuno Borges. Quanto ao futebol, Casa Pia e Torriense lutam pela última vaga na Primeira Liga. O jogo decorre por esta hora em Rio Maior. Mais notícias no site da rádio. Boa noite e até amanhã.
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5: Bem-vindo de volta à M80 e ao Slow Down até às 11. 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Vem o Jory.

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3: Os Heróis do Mar, só gosto de ti. Porque, lá está, também não sei. Daqui a pouco, 6 músicas seguidas. Para já é importante falar-lhe sobre o regresso dos gigantes Iron Maiden a Lisboa, para uma noite sem precedentes, naquele que promete ser também o maior concerto da banda no nosso país. 7 de julho, Estádio da Luz, em Lisboa. O grupo de Steve Harris e Bruce Dickinson vai mesmo abrir as portas a um espetáculo de proporções colossais, inserido em mais uma etapa da digressão mundial Run For Your Lives Tour 2025-2026. Os bilhetes estão à venda. A atuação no Estádio da Luz promete ser uma celebração monumental da música, do teatro e da memória coletiva, um palco maior, cenários imersivos, projeções visuais arrebatadoras e uma encenação onde Eddie, a mascote eterna da banda, vai regressar em novas e surpreendentes formas. É um concerto com o apoio da rádio que está a ouvir e, portanto, imperdível. Daqui a pouco, 6 músicas non-stop. Para começar, tem o Simple Mind, a Love and Kicking, há também António Variações, é para amanhã, a playlist da banda, que desta vez traz Green Day, há Nirvana, Smells Like Teen Spirit, mais Belinda Carlisle, Evan is a Place on Earth e os Bang e Real Social.

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1: Stray Hearts é uma daquelas músicas dos Green Day que mostra um lado diferente da banda, mais melódico, mais leve. Foi lançada em 2012, faz parte do álbum 2, o segundo da trilogia 1-2-3. Um período em que Billy Joe Armstrong decidiu explorar outras sonoridades dentro do universo da banda. A música destaca-se logo assim pelo ritmo mais descontraído, por aquela linha de baixo muito gira, assim quase com uma influência soul ou Motown. Algo pouco habitual nos Green Day, mas que funciona na perfeição. É uma canção sobre amor, impulsos e emoções. Stray Heart pode não ser o tema mais pesado da banda, mas é definitivamente um dos mais cativantes. A mim deixa-me sempre bem disposta e prova que, mesmo fora da zona de conforto, os Green Day escrevem grandes canções. E claro que esta está na minha playlist. Stray Heart, os Green Day.

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0: ao final de 6 músicas seguidas com os Ben e este Irreal Social na M80. Muito boa noite, eu sou a Paula Fialho e hoje é dia 28 de maio, é Dia Internacional do Brincar. É um dia que lembra que brincar não é só coisa de crianças, há adultos, como eu, que gostam de competir a sério, por exemplo, no Monopólio. Mas hoje também há outra comemoração interessante. Hoje é Dia Mundial do Hambúrguer, Mundial não, Internacional. Aparentemente a humanidade decidiu que a dieta começa amanhã, portanto, se não tem mais nada para jantar, certeza que há hambúrgueres no congelador. Aproveita esta dica. Daqui a pouco o Firewink, Nowhere Fast.
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mas foi-se reinventando sempre e essa acabou por ser uma imagem de marca. Ganhou vários prémios ao longo da carreira. Entre eles estão Grammy, Brit Awards e vários Area Music Awards, os maiores prémios de música na Austrália. Há mais música na M80 com Kylie Minogue.

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Boa sorte. Daqui a pouco há mais música para lhe dar, vêm aí 6 músicas seguidas e para começar os Bobbins.

Eu sei que tenho muito cabelo e pouca cabeça, mas eu não quero ir à máquina zero. Sublinho exatamente este refrão do Rui Veloso. É o final de 6 músicas seguidas. Boa noite, eu sou a Paula Fialho. Estou de saída também. Às 11, sempre cá, o último M80 Ballads desta semana. Vem aí, de longe, as grandes baladas da sua vida. Antes e no caminho, ouvimos Queen e I Want to Break Free.

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mais música na M80. Fazemos hoje, Roland Gift é ator, mas também é conhecido como o ex-vocalista dos Fine Cannibals. A primeira vez que gravou um disco foi como um saxofonista com uma banda de ska. Não foi um sucesso, mas foi o suficiente para ser convidado para ser o vocalista de uma banda que se estava a formar, os Fine Cannibals. Estávamos em 1984. Há mais música na M80 com Fine Cannibals.

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5: Este fim de semana é só com grandes nomes da música. Foi assim em outubro de 1984. Fica já com dois exemplos.

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essenciais na chegada a casa. Sofá, sossego e a música certa. Como estou cá para o ajudar, dou-lhe as baladas da sua vida como companhia. Deixe-me ficar por aí até às duas, com este

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